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3: Da meia-noite até às 4 da manhã, na rádio dos bons velhos tempos, passam todas as músicas da sua vida. Obrigado por estar aí comigo. Tenha uma excelente noite.

Ah, então contar a história das férias. O que é que a gente faz cada vez que a gente vai de férias? Somos todos uma grande cambada de burros. Vai tudo para o Algarve, mas eu sou o pior deles todos, que eu também vou para lá. Vamos lá seguir a história, então, a história das férias. O que é que a gente faz? Mete a casa dentro do carro. É o periquito, o gato, o cão, vai tudo lá dentro, que a gente já não cabe. Vai tudo no outro lado, já não cabemos lá dentro. Vamos lá embora, então, para as férias.

0: que é a boa música que procura ouvir esta noite, deixe-me que lhe diga que, na modéstia à parte, preparei para hoje uma grande seleção musical. Está, portanto, no sítio certo para passar uma noite magnífica, com músicas extraordinárias. Obrigado por estar connosco.
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0: Um dos maiores prazeres que tenho é poder levar até si as grandes músicas de todos os tempos que só a Taji lhe dá a ouvir. E eu sei que também gosta. Por isso, fique por aí e faça-me companhia em mais esta madrugada na Rádio dos Bons Velhos Tempos.
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0: E assim caminhamos juntos nesta madrugada com muita música. É tão bom ter a sua companhia aí desse lado. Boa noite, seja bem-vindo à Tágide, a Rádio dos Bons Velhos Tempos.

0: bom que é recordar grandes músicas e melhor ainda é recordá-las consigo. Boa noite, seja bem-vindo. 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

só agora chegou à nossa companhia, saiba que já iniciamos a viagem de hoje até às 4 da manhã, aqui na Rádio Tágido. Eu sou o Luís Barbosa e faço-lhe companhia, como sempre, todos os dias neste horário. Seja muito bem-vindo.

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5: E é mesmo só aqui na Tagit consegue ouvir músicas que já não tocam em mais lado nenhum. Algumas, aposto, já quase não se lembrava delas. Verdade? Então faça-nos companhia, porque ainda há muitas mais para ouvir nesta madrugada. Boa noite.

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0: É de Abrantes que enviamos recordações musicais para todos os cantos do mundo. 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A sua ainda não passou hoje? Então continue por aí, pois irá ouvi-la com certeza. Bom dia, boa tarde ou boa noite, dependendo da hora e do local onde nos esteja a ouvir. Seja bem-vindo à Tágide, a rádio dos bons velhos tempos.
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1: Se a sua vida tem uma música, pode ter a certeza que a qualquer momento a vai ouvir aqui na Tágida. Espero que a playlist que escolhi para esta noite seja mesmo do seu agrado. Deixe-se ficar desse lado conosco.
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0: Está a ouvir a Tágid, a rádio dos bons velhos tempos, que lhe dá a ouvir músicas intemporais, daquelas que é sempre bom recordar, algumas até com alguma emoção. É isso que lhe trago todos os dias em radiotágido.pt. Espero que goste. Boa noite.
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0: boa noite. Seja bem-vindo às madrugadas da rádio em radiotagide.pt. Eu sou o Luís Barbosa e tenho muito gosto em fazer-lhe companhia até às 4 da manhã. Fique por aí comigo.
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5: Se está a trabalhar na nossa companhia, saiba que é um prazer poder levar até si estas músicas que, certamente, ajudam a que a noite corra melhor. Eu, pela minha parte, tenho todo o gosto em passá-las para si. Fique por aí comigo e tenha uma ótima noite com a Tágide.

Boa noite, seja muito bem-vindo. Está a ouvir a Rádio Tágide, aquela que lhe dá a ouvir grandes recordações. Obrigado pela sua companhia nas madrugadas de rádio.

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0: As madrugadas da Tágide só houve grandes recordações. Todos os dias, até às 4 da manhã, trago uma mão cheia de boa música para recordarmos juntos. Boa noite.
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Espero que lhe saiba tão bem assim ouvir as músicas que trouxe para esta noite, como me sabe a mim passá-las e ouvi-las aqui deste lado. Foram escolhidas a dedo para lhe fazer a melhor companhia possível. Tenha uma boa noite de trabalho, se for o caso. E se não for, bom descanso. Boa noite.

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4: Quatro horas e quatro minutos. Seja muito bem-vindo à Tágito, a rádio dos bons velhos tempos. Boa noite.

E cá estou eu nesta viagem até às 6 da manhã, aqui na Rádio dos Bons Velhos Tempos. Façam-me companhia, vai ver que vai mesmo valer a pena. Por aqui vão passando todas as músicas da sua vida.

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0: Olá, o meu nome é Aurélio Luiz e tomo conta de parte das madrugadas, todos os dias aqui na rádio dos bons velhos tempos. Das 4 às 6, sou eu que tomo controle da música que vai passando aqui na sua rádio preferida. Deixe ficar por aí, até já.
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0: Olá, boa noite. Seja bem-vindo à Tágido. Eu sou Aurélio Luiz e fico consigo até às 6 da manhã na rádio dos bons velhos tempos.

Olá, boa noite, está com a Rádio Tágida. Eu sou Aurélio Luiz e fico consigo até às 6. Esteja onde estiver, bom dia, boa tarde ou boa noite. Música para recordar é aqui na Rádio Tágida, a rádio dos bons velhos tempos.

Olá, boa noite. Está com a Rádio Tágida. Eu sou Aurélio Luiz. O meu objetivo é que embarque comigo nesta viagem de recordações musicais. É verdade, grandes recordações aqui na Rádio dos Bons Velhos Tempos. Consigo até às 6. Deixe-se ficar por aí. Obrigado pela sua companhia.

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4: A sua música já passou hoje? Será que está aqui na lista que preparei hoje para si? Não se preocupe. Se não for desta, passará certamente a qualquer instante. Fique atento, deixe-se ficar por aí. Nós adoramos ter a sua companhia.

E é assim só, grandes recordações até às 6 da manhã, aqui na Rádio dos Bons Velhos Tempos. Depois das 6, chega a Helena Gomes, que fica consigo até às 9, altura em que fica online, consigo o Carlos Aparício com mais uma edição do 9 e Picos, o programa da manhã da Tágide, até à 1 da tarde. Deixe ficar por aí online connosco. Boa noite.

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0: Todas as grandes músicas de sempre passam aqui na Rádio Tagid. E para este final de madrugada, trouxe uma grande seleção musical que espero seja do seu agrado. A intenção é fazer-lhe uma boa companhia e ajudar a que a sua noite seja bem mais agradável. Obrigado por me fazer companhia aí desse lado.

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0: 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Boa noite.
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São já só 4 minutos que nos separam do final destas 2 horas aqui comigo, Aurélio Luís, nas madrugadas da Tácito. Volto amanhã às 4. Volte também, pois também me sabe bem a sua companhia aí desse lado. Tenha um bom dia e até amanhã.

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6: Só na Tágid lhe damos a ouvir músicas que já não ouvem mais lado nenhum. Eu escolhi um par delas para ouvirmos juntos no início de cada manhã. Fico por aí para as recordarmos juntinhos. E depois das 9, vai continuar bem ligado ao longo do dia com o Carlos Aparício até às 13, a Lourdes Gonçalves até às 16 e o Paulo Delgado até às 20. Bom dia! 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

Olá, olá, eu sou a Helena Gomes e estou consigo aqui nas manhãs da rádio até às 9 da manhã em radiotagide.pt. Bom dia, obrigada por estar aí desse lado.

0: É ao sabor de grandes músicas que vamos andando nesta manhã, aqui na emissão da Tágide, em radiotágide.pt. Tenha um ótimo dia. Venha daí comigo até às 9 da manhã. 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

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E cá estou eu novamente a dar-lhe música. Sou Helena Gomes e espero que goste das músicas que partilho consigo. Bom dia! 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

0: Se a sua vida tem uma música, pode ter a certeza que a qualquer momento a vai ouvir aqui na Tangit. Sou Lena Gomes e tenho muito gosto em fazer-lhe companhia até às 9 da manhã. Fique por aí comigo. É bom saber que está ligado connosco.
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0: Se só agora se ligou connosco, seja muito bem-vindo. Saiba que no início de cada manhã, na Tágide, até às 9, sou eu, Lena Gomes, quem escolhe todas as músicas que vão passando por aqui. Tenha uma grande manhã com a Rádio dos Bons Velhos Tempos.
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No início de cada manhã, cabe-me a mim, Lena Gomes, escolher todas as músicas que por aqui vão tocando. Obrigada por me fazer companhia aí desse lado. Deixe-se ficar. Tenha uma grande manhã.

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0: E é assim que acontece, cheio de boa música, o início de cada dia, entre as 6 e as 9 horas, na Rádio dos Bons Velhos Tempos. 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
0: Se é boa música que procuro ouvir nesta manhã, deixe-me que lhe diga, modéstia à parte, preparei para hoje uma grande seleção musical. Está, portanto, no sítio certo para passar uma manhã fantástica com músicas extraordinárias. Obrigada por estar connosco.
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Entre as 6 e as 9 da manhã, ofereço-lhe a minha companhia. A minha e de grandes recordações da música dos bons velhos tempos. Eu sou a Lena Gomes e tenho muito gosto em entrar nas manhãs da rádio na sua companhia.

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É aqui que pode ouvir, todos os dias, a qualquer hora, aquelas músicas que nos transportam até outros tempos, à nossa juventude, talvez, que nos colocam um sorriso na boca e o pensamento lá longe, que têm o poder de nos trazer um bocadinho de felicidade. Eu espero conseguir trazer-lhe isto neste dia. Faça-me companhia. Tenha uma grande manhã.

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5: Se só agora se ligou à Rádio Tágido, saiba que eu sou a Helena Gomes e que faço diariamente esta viagem entre as 6 e as 9 da manhã. 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

0: 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Bom dia, boa tarde ou boa noite, dependendo da hora e do local onde nos esteja a ouvir. Seja bem-vindo à Tágide, a rádio dos bons velhos tempos.
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3: Bom dia, o Ministro das Finanças reafirmou a intenção do Governo em voltar a baixar o IRS e disse que uma descida em 2027 só vai ser decidida depois de olhar para a evolução da economia e das contas públicas. Durante uma conferência em Lisboa, Joaquim Miranda Sarmento disse que é importante continuar a reduzir o IRS, vincando que as taxas aplicadas às bandas de rendimentos coletáveis a partir de 40 mil euros anuais continuam a ser elevadas.
4: Bom, nós temos o compromisso de continuar a descer o IRS. Veremos como vai evoluir a economia e as contas públicas nos próximos meses e depois tomaremos decisões, mas o compromisso é continuar a descer os impostos, nomeadamente o IRS. Muito obrigado a todos.
3: Poucos minutos antes, quando discursava na conferência anual do Diário de Notícias que decorreu na Fundação Champalimaud, Miranda Sarmento recordou que o Governo reduziu os impostos em cerca de 3 mil milhões, muito concentrado no IRS, mas também pela descida do IRC, muito significativa. O Presidente da República avisou que Portugal e a União Europeia não podem ter uma atitude passiva em relação à tecnologia da inteligência artificial e referiu que, em termos europeus, parece que ainda não se saiu do mundo analógico. Na sessão de encerramento da grande conferência anual do Diário de Notícias, que decorreu na Fundação Champalimaud em Lisboa, António José Seguro falou de tecnologia e inteligência artificial e ainda cibersegurança.
5: O alcance desta permanente inovação tecnológica permite-nos também para a constatação de que os países que souberam integrar estas tecnologias nas suas empresas e na sociedade sairão mais fortes. Os outros ficam na fila do supermercado, países com o estatuto de um vulgar consumidor. No meu entender, este é um dos motivos por que Portugal e a União Europeia não podem ter uma atitude passiva. Não podem esperar anos para avançarem com um plano que visa recuperar anos de atraso. Com alguma ironia, é paradoxal a agilidade europeia num mundo cuja velocidade é vertiginosa. Parece que ainda não saiu do mundo analógico. A questão tecnológica não é apenas económica, é também política e, sobretudo, civilizacional. Por um lado, está associada e agudiza os efeitos das mudanças no relacionamento entre os Estados. A ausência de regras e convênios pode ser um contexto fértil para a proliferação de novos instrumentos e redes tecnológicas com estratégias ofensivas.
3: Para o Presidente da República, a questão tecnológica não é apenas económica, mas também é política e civilizacional. O Médio Tejo inicia esta semana o reforço do dispositivo de combate a incêndios rurais, enquanto acelera a desobstrução de caminhos florestais que foram afetados pela tempestade de Cristian nos concelhos considerados mais críticos para a época dos fogos. A partir de hoje há um reforço de mais 3 equipas de combate a incêndios e mais 15 homens alocados ao dispositivo e a partir do dia 1 de julho, com a entrada no nível 4 de empenhamento, o dispositivo estará na máxima força. De acordo com David Lobato, comandante subregional da Proteção Civil do Médio Tejo, os trabalhos de limpeza e remoção do material linhoso derrubado pela Cristian decorrem nos concelhos mais afetados, numa corrida contra o tempo para garantir acessos operacionais antes da fase mais crítica de incêndios, entre julho e setembro. 3 em cada 4 portugueses manifesta-se preocupado com a desinformação, colocando Portugal entre os países mais preocupados com este fenómeno, de acordo com o Digital News Report Portugal 2026. Uma das questões mais importantes este ano é, de facto, a parte da preocupação com a desinformação, que voltou a aumentar em 2026, sublinhou a investigadora da Obercom, Ana Pinto Martinho, sobre as conclusões do Reuters, Institute for Study of Journalism, da Universidade de Oxford. A investigadora destaca que uma das coisas mais importantes que se encontra é a preocupação mais intensa entre os cidadãos que continuam a confiar no jornalismo profissional.
6: Uma das questões mais importantes deste ano é, de facto, a parte da preocupação com a desinformação, que voltou a aumentar em 2026. Portanto, neste estudo, cerca de 76% dos portugueses afirmam que estão preocupados com notícias, aliás, com desinformação, e com o que é real e falso na internet. E isto coloca Portugal num dos países onde esta preocupação é maior dentro dos países que foram analisados. Uma das coisas muito importantes aqui é que esta preocupação é mais intensa ainda entre os cidadãos que continuam a confiar no jornalismo profissional. Portanto, entre quem confia nas notícias, a preocupação com a desinformação atinge 85%. Então estamos a ver pessoas preocupadas, e essas pessoas que são mais e que confiam mais também são aquelas que estão mais preocupadas com esta questão da desinformação. Temos aqui alguns resultados que nos sugerem que os portugueses distinguem cada vez mais entre informação jornalística credível e conteúdos enganosos que circulam nos ambientes digitais. Eu acho que isto até é uma boa notícia.
3: Segundo o estudo, cerca de 76% dos portugueses afirmam estar preocupados com aquilo que é real e falso na internet, colocando Portugal entre os países mais preocupados do mundo com este fenómeno, acima da média global de 62%. A Agência Portuguesa do Ambiente alertou para a urgência de uma separação adequada do lixo nas férias de verão, à altura em que mais se produzem resíduos urbanos, quase 2 milhões de toneladas. Assinalando o começo do verão, a APA, no âmbito da campanha de sensibilização Vamos Lixar o Lixo, que começou no início do ano, vai percorrer 6 distritos do país com uma ação de informação e sensibilização, apontando que agora é que mais lixo se produz e agosto é o pior mês. O dia 5 do Mundial foi o dia dos empates, um deles com estrondo. A Espanha empatou com o estreante Cabo Verde a 0, a Bélgica, Egito e Arábia Saudita e Uruguai empataram a uma bola, enquanto que o Irão e Nova Zelândia empataram a 2 golos. Hoje jogam França e Senegal às 20 horas, Iraque-Noruega às 23, o Argentina-Argélia às 2 da madrugada e o Áustria-Jordânia às 5 da manhã. O dia 7 do Mundial, esta quarta-feira, tem a estreia de Portugal frente ao Congo, em jogo que vai decorrer às 18 horas. Ontem, na conferência de imprensa da seleção lusa, Mateus Nunes afirmou que a seleção está preparada para a instabilidade atmosférica do Mundial, que já levou ao cancelamento de um treino, e preparado para a competição.
7: Acho que de maneira nenhuma, acho que é uma coisa normal, nós não podemos prever o que vai acontecer com a natureza. Me lembro quando estava aqui no Mundial, também aconteceu isso e tivemos um treino adiado, por isso é de olhar para isto com a maneira mais natural possível e tentar adaptar, porque coisas como essa podem acontecer. Sim, nós já viemos de uma época longa, acho que todos os jogadores estão preparados e essas 2 semanas que nós fizemos em Portugal foi só um adicionar, um continuar daquilo que a gente tem feito durante toda a época. Nós estamos prontos e mostraremos no jogo dia 17.
3: Desde que chegou ao estado da Flórida, que os jogadores portugueses já foram algumas vezes avistados na praia do hotel em que a comitiva lusa está instalada, a situação que suscitou algumas críticas. O jogador do Manchester City explicou as idas à praia dos futebolistas.
7: Em relação à praia, já era parte do plano de trabalho. Nós fazemos as saídas à praia durante as manhãs para fazermos uma adaptação ao clima, porque obviamente, eu falo por mim, por experiência própria, passo o ano inteiro a jogar em Manchester e lá não faz tanto sol e não faz tanto calor.
3: No domingo, Portugal cancelou a segunda sessão de trabalhos em solo norte-americano devido a uma tempestade que ocorreu na zona, algo que é recorrente na região. A seleção portuguesa faz hoje o último treino antes da estreia do Mundial de 2026, cheio de futebol, e viaja até Houston, onde esta quarta-feira defronta a República Democrática do Congo na primeira jornada do Grupo K. Em Palm Beach, na Flórida, Portugal tem uma sessão agendada para as 10 horas locais.

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0: 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Obrigada por estar aí comigo. Tenha uma excelente manhã.
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Olá, seja bem-vindo. Eu sou a Helena Gomes e estou consigo na Rádio Tagit, a rádio dos bons velhos tempos. Até às 9 da manhã.

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5: Dois minutos depois das 9 da manhã, muito bom dia. 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

Muito bom dia, seja bem-vindo a mais uma edição de Nove e Picos, o programa da manhã da TAG, da Rádio dos Bons Velhos Tempos. Para esta manhã de terça-feira tenho reservado para si muita música, grandes recordações. Temos também notícias às meias horas que nos são trazidas pela redação da Media One. Hoje, porque é terça-feira, temos também histórias da nossa história com a Isilda Jana, lá mais para as 10:15 da manhã. Tenham um excelente dia, boa terça-feira, obrigado pela companhia, deixe ficar por aí.

0: 9:16, bom dia, continua com a tarde, este é o 9 e Picos, eu sou o Carlos Aparício e esta é a Rádio dos Bons Velhos Tempos.
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0: Espreitamos o Instituto Português do Mar e da Atmosfera para sabermos quais são as previsões do estado do tempo para terça-feira, 16 de junho. Previsão de céu pouco nublado ou limpo, apresentando períodos de mais nubosidade no litoral oeste até ao fim da manhã e no interior durante a tarde. Há a possibilidade de ocorrência de aguaceiros dispersos no interior durante a tarde, mais prováveis no norte e centro e podendo ser acompanhados de trovoada. Vento fraco a moderado, soprando por vezes forte na faixa costeira ocidental, em especial a partir da tarde. Há a possibilidade de formação de neblina ou nevoeiro matinal no litoral das regiões norte e centro e está prevista pequena subida da temperatura máxima na região sul. As máximas previstas são de 22 graus para o Porto, 28 para Coimbra, 30 para Lisboa, Tomar, Torres Novas, Vila Nova da Barquinha e Vila de Rei, 31 para Faro, Constância e Entroncamento, 32 para Abrantes e Sardual e 33 para Santarém e também para Mação.

0: E já são 9:30, hora de notícias aqui na Target.
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3: Bom dia, os exames nacionais de ensino secundário arrancam hoje com quase metade dos 166 mil alunos inscritos a realizar a prova de português, que continua a ser feita em papel, mas será corrigida pela primeira vez em formato digital. Às 9:30 da manhã, mais de 81 mil estudantes deverão começar a fazer o exame nacional de 12º ano de português, o mais concorrido por ser o único obrigatório para concluir o ensino secundário. O Ministro das Finanças reafirmou a intenção do Governo em voltar a baixar o IRS e disse que a descida em 2027 só será decidida depois de olhar para a evolução da economia e das contas públicas.
4: Não, nós temos o compromisso de continuar a descer o IRS, veremos como vai evoluir a economia e as contas públicas nos próximos meses e depois tomaremos decisões, mas o compromisso é continuar a descer os impostos, nomeadamente o IRS. Muito obrigado a todos.
3: Miranda Sarmento foi questionado à saída do evento sobre desagravamento que acontecerá em 2027, poucos minutos antes, enquanto discursava na grande conferência anual do Diário de Notícias, que decorreu na Fundação Champalimaud. Miranda Sarmento recordou que o Governo reduziu os impostos em cerca de 3 mil milhões, com concentração no IRS, mas também com a descida do IRC. O Presidente da República avisou Portugal e a União Europeia que não podem ter uma atitude passiva em relação à tecnologia e inteligência artificial, referindo que, em termos da Europa, parece que ainda não se saiu do mundo analógico. Na sessão de encerramento da grande conferência anual do Diário de Notícias, que decorreu da Fundação Champalimaud em Lisboa, António José Seguro falou de tecnologia, inteligência artificial e cibersegurança. No Médio Tejo, a sub-região inicia hoje o reforço do dispositivo de combate a incêndios rurais, enquanto acelera a desobstrução de caminhos florestais afetados pela tempestade Cristin nos concelhos considerados mais críticos para a época dos incêndios. Segundo David Lobato, comandante sub-regional da Proteção Civil, os trabalhos de limpeza e remoção do material linhoso derrubado pela tempestade Cristin decorrem nos concelhos mais afetados numa corrida contra o tempo para garantir acessos operacionais antes da fase mais crítica de incêndios entre julho e setembro. Com o reforço previsto para esta terça-feira, o dispositivo sub-regional ganha mais 3 equipas de combate e 15 operacionais. Abrantes assinalou este domingo o seu feriado municipal. Foi a 14 de junho de 1916 que a vila de Abrantes subiu para a categoria de cidade. A cerimónia oficial teve lugar no Museu de Arte Contemporânea Chartas da Almeida. Foram atribuídas medalhas de mérito municipal a instituições de voluntariado. O Presidente da Câmara de Abrantes, Manuel Jorge Vala Matos, destacou a importância destas instituições para a comunidade.
5: Muitas vezes mesmo passa quase despercebido, só sente verdadeiramente as pessoas que são apoiadas. As pessoas, e essas sim sentem muito a presença destas instituições e do seu valor, mas na verdade são instituições que fazem de forma muito discreta um trabalho importantíssimo social com as nossas pessoas, sobretudo aqueles que estão em situações de maior vulnerabilidade, estão em situação de maior fragilidade, e nós temos muito orgulho nestas nossas instituições que foram hoje aqui homenageadas pelo trabalho que fazem, porque têm uma matriz comum de humanidade como suporte de toda a sua atividade. E isto é um registro absolutamente extraordinário e estamos muito orgulhosos em trazer hoje aqui esta cerimónia, estas instituições que têm um trabalho absolutamente incrível na nossa comunidade.
3: Banco Alimentar, Núcleo de Abrantes e Tomar da Cruz Vermelha Portuguesa, Núcleo de Abrantes da Liga Portuguesa contra o Cancro, Liga dos Amigos do Hospital de Abrantes, Liga dos Combatentes e Rotary Clube de Abrantes foram as instituições agraciadas com esta distinção no dia de Abrantes. Digo-lhe agora que 3 em cada 4 portugueses manifestam-se preocupados com a desinformação, colocando Portugal entre os países mais preocupados com o fenómeno, de acordo com o Digital News Report Portugal 2026. A investigadora da Obercom, Ana Pinto Martinho, sobre as conclusões deste relatório, diz que uma das questões mais importantes é, de facto, a parte da preocupação com a desinformação.
6: Uma das questões mais importantes deste ano é, de facto, a parte da preocupação com a desinformação, que voltou a aumentar em 2026. Portanto, neste estudo, cerca de 76% dos portugueses afirmam que estão preocupados com notícias, aliás, com desinformação e com o que é real e falso na internet. E isto coloca Portugal num dos países onde esta preocupação é maior dentro dos países que foram analisados. Uma das coisas muito importantes aqui é que esta preocupação é mais intensa ainda entre os cidadãos que continuam a confiar no jornalismo profissional. Portanto, entre quem confia nas notícias, a preocupação com a desinformação atinge 85%.
3: Segundo o estudo, 76% dos portugueses afirmam estar preocupados com o que é real e falso na internet. O dia 5 do Mundial foi o dia dos empates, um deles com estrondo. A Espanha empatou com o estreante Cabo Verde a 0. Já a Bélgica, Egito e Arábia Saudita e Uruguai empataram uma bola, enquanto que o Irão empatou 2-2 com a Nova Zelândia. Hoje jogam França-Senegal às 20h, Iraque-Noruega às 23h e depois o Argentina-Argélia às 2 da madrugada e o Áustria-Jordânia às 5 da manhã. O dia 7 do Mundial, esta quarta-feira, conta com a estreia de Portugal frente ao Congo, um jogo que vai acontecer às 18h em Houston. O médio Mateus Nunes diz que a seleção está preparada para a instabilidade atmosférica no Mundial, que já levou ao cancelamento de um treino.
7: Acho que de maneira nenhuma, acho que é uma coisa normal, nós não podemos prever o que é que vai acontecer com a natureza. Me lembro quando estava aqui no Mundial, também já aconteceu isso e tivemos um treino adiado, por isso é de olhar para isto com a maneira mais natural possível. E tentar adaptar, porque coisas como essa podem acontecer. Sim, nós já viemos de uma época longa, acho que todos os jogadores estão preparados, e essas 2 semanas que nós fizemos em Portugal foi só um adicionar, um continuar daquilo que a gente tem feito durante toda a época. Nós estamos prontos e mostraremos no jogo dia 17.
3: O jogador, que é médio, mas pode jogar também lateral direito, desvaloriza a questão das idas à praia e diz que faz parte da ambientação às temperaturas.
7: Em relação à praia, já era parte do plano de trabalho. Nós fazemos as saídas à praia durante as manhãs para fazermos uma adaptação ao clima, porque obviamente, eu falo por mim, por experiência própria, passo o ano inteiro a jogar em Manchester e lá não faz tanto sol e não faz tanto calor e é uma diferença brutal. Então já era plano do nosso, já era parte do nosso plano de trabalho ir à praia para se adaptar à umidade, ao calor e ao sol. Por isso acho que estou também normal, não tem que passar nenhuma imagem de que nós estamos passando mais tempo na praia do que no treino. Nós de manhã fazemos a saída à praia porque foi assim que foi estabelecido previamente e depois à tarde fazemos o treino normal, todos os dias.
3: A seleção portuguesa faz hoje o último treino antes da estreia no Mundial de Futebol. Viaja até Houston, onde esta quarta-feira defronta a República Democrática do Congo, na primeira jornada do Grupo K. O jogo acontece às 18h, hora portuguesa. É tudo quanto a notícias. Eu volto aqui uma hora. Tenha uma ótima manhã. Bom dia.

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1: E neste momento estão 21 graus lá fora. Quem o diz é a Meteo Abrantes.
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0: 9h45, bom dia.
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0: 9 horas 57 minutos. Bom dia.
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4: Dez e três, bom dia, seja muito bem-vindo.
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4: Segunda hora do 9 e Picos desta terça-feira. Seja mais uma vez muito bem-vindo. Já sabe que por aqui houve grandes recordações. Só aqui na Tágil consegue ouvir músicas que já não ouvia na rádio há muitos, muitos anos. Muita música, muitas recordações, informação. É tudo o que tenho para lhe dar nesta manhã de terça-feira. Daqui mais um pouquinho, por volta das 10:15, temos as histórias da nossa história com a Isilda Jana. Deixe ficar por aí, vai ver que vai mesmo valer a pena passar amanhã com o 9 Picos aqui na Tágil, a rádio dos bons velhos tempos. www.radiotagil.pt é onde nos pode acompanhar a par e passo. Bom dia, boa terça-feira.

0: 10h15, bom dia, seja bem-vindo à Tágide.
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0: 10 horas 31 minutos, é hora de informação na Tágide.
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2: Informação com o jornalista Jerónimo Belo Jorge.
3: Bom dia, os exames nacionais do ensino secundário começaram esta manhã com quase metade dos 166 mil alunos inscritos a realizar a prova de português, que continua a ser feita em papel, mas será corrigida pela primeira vez em formato digital. Às 9:30 da manhã, mais de 81 mil estudantes começaram a fazer o exame nacional do 12º ano de português, o mais concorrido por ser o único obrigatório para concluir o ensino secundário. Começa assim a primeira fase dos exames nacionais, que continuam a ter peso na conclusão do secundário e uma nota de acesso ao ensino superior, sendo esperados mais de 73 mil rapazes e quase 93 mil raparigas ao longo dos próximos 10 dias de provas. O Ministro das Finanças reafirmou a intenção do Governo em voltar a baixar o IRS e disse que uma descida em 2027 só será decidida depois de olhar para a evolução da economia nas contas públicas. Durante a conferência em Lisboa, Joaquim Miranda Sarmento disse que é importante continuar a reduzir o IRS.
4: Não, nós temos o compromisso de continuar a descer o IRS, veremos como vai evoluir a economia e as contas públicas nos próximos meses e depois tomaremos decisões, mas o compromisso é continuar a descer os impostos, nomeadamente o IRS. Muito obrigado a todos.
3: Poucos minutos antes, quando discursava na grande conferência anual do Diário Notícias, que decorreu na Fundação Chapalimó, Miranda Sarmento recordou que o Governo reduziu os impostos em cerca de 3 mil milhões de euros. O Presidente da República avisou que Portugal e a União Europeia não podem ter uma atitude passiva em relação à tecnologia e inteligência artificial, referindo que, em termos europeus, parece que não se saiu do mundo analógico.
5: O alcance desta permanente inovação tecnológica remete-nos também para a constatação de que os países que souberam integrar estas tecnologias nas suas empresas e na sociedade sairão mais fortes. Os outros ficam na fila do supermercado, países com o estatuto de um vulgar consumidor. No meu entender, este é um dos motivos por que Portugal e a União Europeia não podem ter uma atitude passiva. Não podem esperar anos para avançarem com um plano que visa recuperar anos de atraso. Com alguma ironia, é paradoxal a agilidade europeia num mundo cuja velocidade é vertiginosa. Parece que ainda não saiu do mundo analógico. A questão tecnológica não é apenas económica, é também política e, sobretudo, civilizacional. Por um lado, está associada e agudiza os efeitos das mudanças no relacionamento entre os Estados. A ausência de regras e convénios pode ser um contexto fértil para a proliferação de novos instrumentos e redes tecnológicas com estratégias ofensivas.
3: Para o Presidente da República, a questão tecnológica não é apenas económica, mas também política e civilizacional. A sub-região do Médio Tejo inicia esta semana o reforço do dispositivo de combate a incêndios rurais, enquanto acelera a desobstrução de caminhos florestais afetados pela tempestade Christine. A partir desta terça-feira há um reforço de mais de 3 equipas de combate a incêndios, 15 homens alocados ao dispositivo, e a partir do dia 1 de julho, com a entrada no nível 4 de empenhamento, o dispositivo estará na máxima força. David Lobato, o comandante sub-regional da Proteção Civil do Médio Tejo, diz que é fundamental a disponibilidade dos meios para ocorrer a qualquer situação que possa acontecer nos próximos tempos.
6: A informação, portanto, nós a partir de hoje, 16, temos aqui um reforço de mais 3 equipas e 3 equipas de combate a incêndios, e a partir de 1 de julho, com a entrada do nível mais elevado, no nível 4, vamos passar a ter 21 equipas de combate a incêndios e mais 13 equipas de apoio logístico, e acumulando ainda todas as equipas que temos de serviço nos dois centros de mesérios, portanto Ferreira do Zezo e Sardual, que estamos a contabilizamos sempre aí 8 elementos, mais toda a estrutura de coordenação e comando dos comandantes permanentes das operações, dos corpos de bombeiros. Portanto, é aqui uma estrutura pesadíssima.
3: responsável indicou que a desobstrução dos principais caminhos florestais deverá estar concluída entre o final de junho e início de julho, sobretudo em Ourém, Ferreira dos Ezes, Mação, Tomar, Sardual e Abrantes, territórios que já eram identificados como dos mais problemáticos em matérias de incêndios rurais e onde a tempestade Christine agravou as condições de risco, com milhares de árvores derrubadas e um acréscimo significativo de combustível na floresta. Abrantes assinalou este domingo o seu feriado municipal. Foi a 14 de junho de 1916 que a vila subiu para a categoria de cidade. A cerimónia oficial teve lugar no Museu de Arte Contemporânea e Chartas de Almeida, onde foram atribuídas medalhas de mérito municipal a instituições de voluntariado. O Presidente da Câmara de Abrantes destacou a importância destas instituições.
7: Muitas vezes mesmo passa quase despercebido, só sente verdadeiramente as pessoas que são apoiadas, não é? As pessoas, e essas sim sentem muito presença destas instituições e do seu valor, mas na verdade são instituições que fazem de forma muito discreta um trabalho importantíssimo social com as nossas pessoas, sobretudo aqueles que estão em situações de maior vulnerabilidade.
3: Banco Alimentar, Núcleo de Abrantes e de Tomar da Cruz Vermelha, Núcleo de Abrantes da Liga Portuguesa contra o Cancro, Liga dos Amigos do Hospital, Liga dos Combatentes e o Rotary Clube de Abrantes receberam a distinção do município no Dia da Cidade. No Mundial de Futebol, o dia 5 foi o dia dos empates, um deles com estrondo. A Espanha empatou com o estreante Cabo Verde a 0. A Bélgica, Egito, Arábia Saudita e Uruguai empataram a uma bola, enquanto que o Irão empatou 2-2 com a Nova Zelândia. Hoje jogam França, Senegal às 20 horas, Iraque, Noruega às 23, o Argentina, Argélia às 2 da manhã e o Áustria, Jordânia às 5 horas da madrugada. O dia 7 do Mundial, esta quarta-feira, tem a estreia de Portugal frente ao Congo, em jogo que está agendado para as 6 da tarde. Ontem, o médio Mateus Nunes afirmou que a seleção portuguesa está preparada para a instabilidade atmosférica no Mundial de 2026, que já levou ao cancelamento de um treino.
8: Acho que de maneira nenhuma, acho que é uma coisa normal, nós não podemos prever o que é que vai acontecer com a natureza. Me lembro quando estava aqui no Mundial, também aconteceu isso e tivemos um treino adiado. Por isso é de olhar para isto com a maneira mais natural possível. E tentar adaptar, porque coisas como essa podem acontecer. Sim, nós já viemos de uma época longa, acho que todos os jogadores estão preparados, e essas 2 semanas que nós fizemos em Portugal foi só um adicionar, um continuar daquilo que a gente tem feito durante toda a época. Nós estamos prontos e mostraremos no jogo dia 17.
3: Desde que chegou ao estado da Flórida, os jogadores portugueses já foram vistos algumas vezes na praia do hotel em que a comitiva está instalada, uma situação que suscitou críticas, mas o jogador do Manchester City explicou que as idas à praia fazem parte da preparação e da adaptação ao calor da Flórida.
8: Em relação à praia, já era parte do plano de trabalho. Nós fazemos as saídas à praia durante as manhãs para fazermos uma adaptação ao clima, porque obviamente eu falo por mim, por experiência própria, passo o ano inteiro a jogar em Manchester e lá não faz tanto sol e não faz tanto calor e é uma diferença brutal. Então já era plano do nosso já era parte do nosso plano de trabalho ir à praia para se adaptar à umidade, ao calor e ao sol. Por isso acho que estou também normal, não tem que passar nenhuma imagem de que nós estamos passando mais tempo na praia do que no treino. Nós de manhã fazemos a saída à praia porque foi assim que foi estabelecido previamente e depois à tarde fazemos o treino normal, todos os dias.
3: A seleção portuguesa fez o último treino antes da estreia do Mundial de 2026 e viaja depois até Houston, onde esta quarta-feira defronta a República Democrática do Congo, na primeira jornada do Grupo K, em Palm Beach, na Flórida. Portugal tem uma sessão agendada para as 10 horas locais, 3 da tarde, em Lisboa. É tudo quanto a notícias. Desde a continuação de uma ótima manhã. Volto daqui uma hora. Bom dia.
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0: E a Meteo Abrantes diz-nos que neste momento lá fora estão 23 graus.
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3: Espreitamos o Instituto Português do Mar e da Atmosfera para sabermos quais são as previsões do estado do tempo para terça-feira, 16 de junho. Previsão de céu pouco nublado ou limpo, apresentando períodos de mais nubosidade no litoral oeste até ao fim da manhã e no interior durante a tarde. Há a possibilidade de ocorrência de aguaceiros dispersos no interior durante a tarde, mais prováveis no norte e centro e podendo ser acompanhados de trovoada. Vento fraco a moderado, soprando por vezes forte na faixa costeira ocidental, em especial a partir da tarde. Há possibilidade de formação de neblina ou nevoeiro matinal no litoral das regiões norte e centro e está prevista pequena subida da temperatura máxima na região sul. As máximas previstas são de 22 graus para o Porto, 28 para Coimbra, 30 para Lisboa, Tomar, Torres Novas, Vila Nova da Barquinha e Vila de Rei, 31 para Faro, Constância e Entroncamento, 32 para Abrantes e Sardual e 33 para Santarém e também para Mação.
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0: 10h48, esta é a Rádio dos Bons Velhos Tempos. www.radiotagide.pt é onde pode acompanhar tudo o que se passa aqui na nossa emissão todos os dias. Bom dia!
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0: 10:56 neste momento.
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6: +4 minutos, seja bem-vindo à Tágid.
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6: Vamos assim para a terceira hora do 9 e Picos desta terça-feira. Seja muito bem-vindo. Eu sou o Carlos Aparício e estou consigo ainda até à 1 da tarde, altura em que chega a informação aqui na Rádio dos Bons Velhos Tempos. Bom dia. Obrigado por nos escolher para a sua companhia desta terça-feira.

0: Passam agora 17 minutos das 11 da manhã.
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0: E seguimos em frente nesta edição de terça-feira do Nove Picos, aqui na Tágide. Agora vamos ouvir o Daniel Vieira com os Dias da História. O Daniel Vieira traz-nos todos os dias um acontecimento histórico que aconteceu neste mesmo dia, mas num outro ano, numa outra altura da nossa existência. Ficamos então agora com o Daniel Vieira e os Dias da História.
2: Os Dias da História, um acontecimento histórico por cada um dos 365 dias do ano. Os Dias da História, uma compilação de Paulo Jorge de Sousa Pinto, com edição de Daniel Vieira. 16 de junho, 1944. Execução de George Stinney, nos Estados Unidos. Foi neste dia executado, na cadeira elétrica, o jovem negro George Stinney. Tinha 14 anos e foi a pessoa mais jovem a ser executada nos Estados Unidos no século XX. Foi acusado do homicídio de duas raparigas brancas de 8 e 11 anos de idade na pequena cidade de Alcolo, na Carolina do Sul. As circunstâncias dos homicídios nunca foram esclarecidas. Os corpos foram encontrados numa vala no bairro negro da cidade e foi apurado que a causa da morte foi agressão violenta com objeto cortante de metal. A investigação foi rapidamente conduzida pelo xerife da cidade, que prendeu George e o irmão, mas este foi libertado pouco depois. O julgamento durou apenas um dia e o júri demorou poucos minutos a condená-lo à morte. O processo conteve todos os traços da aplicação enviesada da justiça por preconceitos raciais. Em Alcolo, vigorava a separação entre as comunidades branca e negra, que raramente interagiam. Não houve qualquer preocupação de imparcialidade, tanto na investigação como no processo. George terá confessado o crime a dois polícias, mas não foi feito qualquer registro dessas declarações. O seu advogado oficioso não contestou a validade da confissão, que era, na verdade, a única prova contra George. O júri que o condenou era constituído apenas por brancos e a rápida condução e desfecho do processo judicial assentou numa presunção de culpa e não de inocência. O assunto esteve esquecido durante décadas até ter sido lembrado por um jornal local. O caso foi reavaliado e reaberto em 2013. O julgamento de 1944 foi invalidado e o tribunal considerou que o jovem não teve direito a um julgamento justo, que a sua confissão foi obtida de forma incorreta e que a condenação à morte foi uma pena cruel e injusta. Surgiram, entretanto, informações que confirmam que várias pistas da investigação foram omitidas ou ignoradas no processo. No entanto, o jovem nunca foi formalmente ilibado e tanto a morte das duas crianças como a inocência ou o envolvimento de George continuam por esclarecer.
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0: 11:34. Vamos às notícias? O que é que acha? Vamos lá, até já.
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2: Informação com o jornalista Jerónimo Belo Jorge.
3: Bom dia, os exames nacionais do ensino secundário começaram esta manhã com quase metade dos 166 mil alunos inscritos a realizar a prova de português, que continua a ser feita em papel, mas será corrigida pela primeira vez em formato digital. Às 9:30 da manhã, mais de 81 mil estudantes começaram a fazer o exame nacional do 12º ano de português, o mais concorrido por ser o único obrigatório para concluir o ensino secundário. Começa assim a primeira fase dos exames nacionais, que continuam a ter peso na conclusão do secundário e uma nota de acesso ao ensino superior, sendo esperados mais de 73 mil rapazes e quase 93 mil raparigas ao longo dos próximos 10 dias de provas. O Ministro das Finanças reafirmou a intenção do Governo em voltar a baixar o IRS e disse que uma descida em 2027 só será decidida depois de olhar para a evolução da economia nas contas públicas. Durante a conferência em Lisboa, Joaquim Miranda Sarmento disse que é importante continuar a reduzir o IRS.
4: Não, nós temos o compromisso de continuar a descer o IRS, veremos como vai evoluir a economia e as contas públicas nos próximos meses e depois tomaremos decisões, mas o compromisso é continuar a descer os impostos, nomeadamente o IRS. Muito obrigado a todos.
3: Poucos minutos antes, quando discursava na grande conferência anual do Diário Notícias, que decorreu na Fundação Chapalimó, Miranda Sarmento recordou que o Governo reduziu os impostos em cerca de 3 mil milhões de euros. O Presidente da República avisou que Portugal e a União Europeia não podem ter uma atitude passiva em relação à tecnologia e inteligência artificial, referindo que, em termos europeus, parece que não se saiu do mundo analógico.
5: O alcance desta permanente inovação tecnológica remete-nos também para a constatação de que os países que souberam integrar estas tecnologias nas suas empresas e na sociedade sairão mais fortes. Os outros ficam na fila do supermercado, países com o estatuto de um vulgar consumidor. No meu entender, este é um dos motivos por que Portugal e a União Europeia não podem ter uma atitude passiva. Não podem esperar anos para avançarem com um plano que visa recuperar anos de atraso. Com alguma ironia, é paradoxal a agilidade europeia num mundo cuja velocidade é vertiginosa. Parece que ainda não saiu do mundo analógico. A questão tecnológica não é apenas económica, é também política e, sobretudo, civilizacional. Por um lado, está associada e agudiza os efeitos das mudanças no relacionamento entre os Estados. A ausência de regras e convênios pode ser um contexto fértil para a proliferação de novos instrumentos e redes tecnológicas com estratégias ofensivas.
3: Para o Presidente da República, a questão tecnológica não é apenas económica, mas também política e civilizacional. A sub-região do Médio Tejo inicia esta semana o reforço do dispositivo de combate a incêndios rurais, enquanto acelera a desobstrução de caminhos florestais afetados pela tempestade Christine. A partir desta terça-feira há um reforço de mais de 3 equipas de combate a incêndios, 15 homens alocados ao dispositivo, e a partir do dia 1 de julho, com a entrada no nível 4 de empenhamento, o dispositivo estará na máxima força. David Lobato, o comandante sub-regional da Proteção Civil do Médio Tejo, diz que é fundamental a disponibilidade dos meios para a correr a qualquer situação que possa acontecer nos próximos tempos.
6: A informação, portanto, nós a partir de hoje, 16, temos aqui um reforço de mais 3 equipas e 3 equipas de combate a incêndios, e a partir de 1 de julho, com a entrada do nível mais elevado, no nível 4, vamos passar a ter 21 equipas de combate a incêndios e mais 13 equipas de apoio logístico, e acumulando ainda todas as equipas que temos de serviço nos dois centros de mesérios, portanto Ferreira do Zezo e Sardual, que estamos a contabilizamos sempre aí 8 elementos, mais toda a estrutura de coordenação e comando dos comandantes permanentes às operações, dos corpos de bombeiros. Portanto, é aqui uma estrutura pesadíssima.
3: O responsável indicou que a desobstrução dos principais caminhos florestais deverá estar concluída entre o final de junho e início de julho, sobretudo em Ourém, Ferreira dos Ezes, Mação, Tomar, Sardual e Abrantes, territórios que já eram identificados como dos mais problemáticos em matérias de incêndios rurais e onde a tempestade Christine agravou as condições de risco, com milhares de árvores derrubadas e um acréscimo significativo de combustível na floresta. Abrantes assinalou este domingo o seu feriado municipal. Foi a 14 de junho de 1916 que a vila subiu para a categoria de cidade. A cerimónia oficial teve lugar no Museu de Arte Contemporânea Chartas de Almeida, onde foram atribuídas medalhas de mérito municipal a instituições de voluntariado. O Presidente da Câmara de Abrantes destacou a importância destas instituições.
7: Muitas vezes mesmo passa quase despercebido, só sente verdadeiramente as pessoas que são apoiadas, não é? As pessoas, e essas sim sentem muito a presença destas instituições e do seu valor, mas na verdade são instituições que fazem de forma muito discreta um trabalho importantíssimo social com as nossas pessoas, sobretudo aqueles que estão em situações de maior vulnerabilidade.
3: Banco Alimentar, Núcleo de Abrantes de Tomar da Cruz Vermelha, Núcleo de Abrantes da Liga Portuguesa contra o Cancro, Liga dos Amigos do Hospital, Liga dos Combatentes e o Rotary Clube de Abrantes receberam a distinção do município no Dia da Cidade. No Mundial de Futebol, o dia 5 foi o dia dos empates, um deles com estrondo. A Espanha empatou com o estreante Cabo Verde a 0. A Bélgica, Egito, Arábia Saudita e Uruguai empataram a uma bola, enquanto que o Irão empatou 2-2 com a Nova Zelândia. Hoje jogam França e Senegal às 20 horas, Iraque e Noruega às 23, o Argentina e Argélia às 2 da manhã e o Áustria e Jordânia às 5 horas da madrugada. O dia 7 do Mundial, esta quarta-feira, tem a estreia de Portugal frente ao Congo, em jogo que está agendado para as 6 da tarde. Ontem, o médio Mateus Nunes afirmou que a seleção portuguesa está preparada para a instabilidade atmosférica no Mundial de 2026, que já levou ao cancelamento de um treino.
8: Acho que de maneira nenhuma, acho que é uma coisa normal, nós não podemos prever o que é que vai acontecer com a natureza. Me lembro quando estava aqui no Mundial, também aconteceu isso e tivemos um treino adiado, por isso é de olhar para isto com a maneira mais natural possível. E tentar adaptar, porque coisas como essa podem acontecer. Sim, nós já viemos de uma época longa, acho que todos os jogadores estão preparados, e essas 2 semanas que nós fizemos em Portugal foi só um adicionar, um continuar daquilo que a gente tem feito durante toda a época. Nós estamos prontos, e mostraremos no jogo dia 17.

0: bastante calor e é uma diferença brutal, então já era plano do nosso já era parte do nosso plano de trabalho ir à praia para se adaptar à umidade, ao calor e ao sol. Por isso acho que estou também normal, não tenho que passar nenhuma imagem de que nós estamos passando mais tempo na praia do que no treino. Nós de manhã fazemos a saída à praia porque foi assim que foi estabelecido previamente e depois à tarde fazemos o treino normal todos os dias.
1: A seleção portuguesa fez o último treino antes da estreia do Mundial de 2026 e viaja depois até Houston, onde esta quarta-feira defronta a República Democrática do Congo, na primeira jornada do Grupo K, em Palm Beach, na Flórida. Portugal tem uma sessão agendada para as 10 horas locais, 3 da tarde, em Lisboa. É tudo quanto a notícias. Desejo-lhe com toda a ação de uma ótima manhã. Volto daqui uma hora. Bom dia.
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3: 26 graus lá fora, quem o diz é a Média Abrantes.
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1: RadioTagido.pt é a frequência certa para nos ouvir, que é, como quem diz, o sítio certo na internet para ouvir a rádio dos bons velhos tempos. Eu sou o Carlos Aparício e está a ouvir o 9 e Picos. Tenha uma excelente manhã na nossa companhia. E já só faltam 15 minutos para o meio-dia. 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
2: Espreitamos o Instituto Português do Mar e da Atmosfera para sabermos quais são as previsões do estado do tempo para terça-feira, 16 de junho. Previsão de céu pouco nublado ou limpo, apresentando períodos de mais nubosidade no litoral oeste até ao fim da manhã e no interior durante a tarde. Há a possibilidade de ocorrência de aguaceiros dispersos no interior durante a tarde, mais prováveis no norte e centro e podendo ser acompanhados de trovoada. Vento fraco a moderado, soprando por vezes forte na faixa costeira ocidental, em especial a partir da tarde. Há possibilidade de formação de neblina ou nevoeiro matinal no litoral das regiões norte e centro e está prevista pequena subida da temperatura máxima na região sul. As máximas previstas são de 22 graus para o Porto, 28 para Coimbra, 30 para Lisboa, Tomar, Torres Novas, Vila Nova da Barquinha e Vila de Rei, 31 para Faro, Constância e Entroncamento, 32

4 minutos faltam para o meio-dia. Eu volto depois do sinal horário para a última hora desta manhã do 9 e picos. Até já, não saia daí.

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4: Meio-dia e 3 minutos, seja muito bem-vindo.
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4: Quarta e última hora do Nove Picos desta terça-feira, seja muito bem-vindo. Vai ter ainda muita música até à uma da tarde. Eu sou o Carlos Aparício, este é o Nove Picos, que lhe faz companhia de segunda a sexta-feira, entre as 9 e as 13. Bom dia, seja muito bem-vindo.

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0: Se só agora entrou em radiotagido.pt, saiba que está no ar o Nove Picos. Este é o programa da manhã aqui na Rádio dos Bons Velhos Tempos. Eu sou o Carlos Aparício, estou consigo todos os dias, de segunda a sexta-feira, entre as 9 e 1 da tarde. Seja muito bem-vindo e obrigado por nos ter escolhido para a sua companhia.
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0: E na nossa linda cidade de Abrantes, digo-lhe que estão agora 27 graus. Esta é uma informação da Meteo Abrantes.
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2: Espreitamos o Instituto Português do Mar e da Atmosfera para sabermos quais são as previsões do estado do tempo para terça-feira, 16 de junho. Previsão de céu pouco nublado ou limpo, apresentando períodos de mais nubosidade no litoral oeste até ao fim da manhã e no interior durante a tarde. Há a possibilidade de ocorrência de aguaceiros dispersos no interior durante a tarde, mais prováveis no norte e centro e podendo ser acompanhados de trovoada. Vento fraco a moderado, soprando por vezes forte na faixa costeira ocidental, em especial a partir da tarde. Há a possibilidade de formação de neblina ou nevoeiro matinal no litoral das regiões norte e centro e está prevista pequena subida da temperatura máxima na região sul. As máximas previstas são de 22 graus para o Porto, 28 para Coimbra, 30 para Lisboa, Tomar, Torres Novas, Vila Nova da Barquinha e Vila de Rei, 31 para Faro, Constância e Entroncamento, 32 para Abrantes e Sardual e 33 para Santarém e também para Mação. Olá, olá, si que está aí desse lado na companhia da Rádio Tajid. Espero que esteja a gostar e bom trabalho, se for o seu caso.
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0: E entramos assim na reta final do 9 e Picos de hoje, já é meio-dia e 47 minutos.
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0: E já só faltam 3 minutos para o final do 9 e picos de hoje. De segunda a sexta-feira, sou eu, Carlos Aparício, que lhe faço companhia nas manhãs da tarde, entre as 9 e as 13 horas. Trago sempre muita música, grandes recordações e até músicas que já não ouvia na rádio há muitos, muitos anos. Espero que tenha passado muito bem esta manhã na nossa companhia. Para mim foi um gosto enorme estar aqui deste lado, literalmente, a dar-lhe música. Até amanhã, fique com os meus beijinhos e abracinhos.
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3: Muito boa tarde, espero que esteja tudo bem consigo. Eu sou Lourdes Gonçalves e dou-lhe música até às 4 da tarde.
4: Olá!
5: Olá!
4: Estás a comer algum doce?
5: Estou!
4: Gostas muito de algodão?
5: Gosto!
4: Queres ouvir uma história que eu conheço sobre o algodão doce?
5: Quero!

0: Obrigada.
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0: Olá, boa tarde. 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

0: tarde. Em desenvolvimento já a seguir, o Ministério Público avançou com acusação à empresa que teve laboratório de vitaminas em Abrantes, no Tagus Valley. Pedro Saraiva, diretor do Tagus Valley, explica o que se passou em 2023. O caso só foi conhecido na semana passada. Descida do Médio Tejo reforçado a partir de hoje com a embarcação no Castelo de Bode e três equipas de intervenção. No dia da cidade, o município de Abrantes atribuiu medalha de mérito municipal a associações de voluntariado. Foi no domingo à tarde. A opinião do dia, às terças-feiras, de 15 a 15 dias, tem a assinatura e a voz de Alexandre Simão. O desenvolvimento deste e de outros assuntos é já a seguir. Fico por aí. Boa tarde.
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0: Boa tarde, seja bem-vindo. No passado dia 13 de junho, o Jornal de Notícias avançou com uma notícia em exclusivo, onde deu conta da existência de um laboratório de anfetaminas escondido no Tagus Valley, Parque da Ciência e Tecnologia, em Abrantes. Na operação da Polícia Judiciária, que deram o nome de Erva Daninha, participaram cerca de 300 inspectores, 48 peritos e 24 seguranças da PJ, 6 magistrados do Ministério Público e 3 juízes. Foram detidos vários suspeitos de pertencer a um grupo criminoso dedicado à introdução de grandes quantidades de cannabis em vários mercados europeus e africanos, cumprindo 64 mandados de busca e apreensão de norte a sul do país, na Ilha da Madeira, bem como 6 mandados de busca em Espanha, um na Bulgária e outro no Chipre. No dia 15 de junho, o DCIAP, Departamento Central de Investigação e Ação Penal de Lisboa, avançou com um comunicado onde deu conta que o Ministério Público deduziu a acusação no dia 22 de maio de 2026 contra 24 arguídos, 13 dos quais pessoas singulares e 11 pessoas coletivas pela prática dos crimes de associação criminosa para o tráfico de estupefacientes, tráfico de estupefacientes agravados, branqueamento de capitais e falsificação de documentos. A investigação criminal permitiu desmantelar uma rede criminosa de cariz internacional, dotada de um elevado poder logístico e financeiro, que se encontrava estabelecida em Portugal desde meados de 2021. Ainda de acordo com a acusação, esta organização operava de forma altamente estratificada e concertada, utilizando o setor farmacêutico e a indústria legal de cannabis medicinal como fachada para encobrir as suas atividades ilícitas e garantir uma aparência de legitimidade institucional perante as autoridades nacionais. Como entrou em Abrantes e o Tagus Valley nesta operação, foi o que explicou o diretor executivo do Tagus Valley, Pedro Saraiva. Pedro Saraiva diz que a empresa pediu adesão ao Tagus Valley em agosto de 2022, autorizada em dezembro de 2022 e que depois esta operação da Polícia Judiciária aconteceu em setembro de 2023.
2: O único comentário que podemos fazer nesta fase é o lamento, não é? Sim, tínhamos uma empresa que se candidatou para produzir polímeros plásticos com uma particularidade até de algum fator diferenciador do tipo de polímeros que ia aqui produzir. E passado 9 meses após a sua instalação, surge uma operação da Polícia Judiciária e somos confrontados com a situação. Portanto, lamentamos, mas foi o que se passou, efetivamente, sim.
0: Portanto, é uma empresa que se instalou com uma intenção no acelerador de empresas e depois, a partir daí, o que fazem lá dentro já tem a ver com a própria empresa, não é? A estrutura do Tagus Valley depois não anda a espreitar ou fiscalizar-se os produtos que são produzidos dentro das instalações que estão cedidas.
2: Sim, claro, sim. Uma coisa é os programas de incubação, e os programas de incubação nós temos um trabalho mais próximo com as empresas no desenvolvimento da sua ideia de negócio, no desenvolvimento do seu negócio. As empresas que estão nos aceleradores já são empresas constituídas, já têm a sua atividade lançada e, portanto, não era necessária a nossa intervenção dentro da própria empresa. No entanto, a empresa e o layout que tinha instalado dentro do nosso pavilhão, o pavilhão é uma pequena nave industrial de cerca de 300 metros quadrados, o layout que estava instalado, os equipamentos, o modo como estava dividido, é um processo adequado àquilo que eles disseram que iam produzir. Portanto, a produção e a exportação de plásticos, os equipamentos que lá estavam eram equipamentos adequados à atividade, o layout do espaço que tinha sido adaptado por eles era adequado à produção industrial, portanto, nada, nada, nada fazia qualquer sinal de que não estariam a fazer o que disseram que iam fazer, além de que ainda se estavam a preparar, não é? Uma fábrica, uma indústria não começa de um dia para o outro, e quando começa, começa com equipamentos de escala mais pequena, e uma fábrica grande não surge do pé para a mão, e é nesse contexto que tudo aconteceu.
0: Pedro, o que é que prevê o regulamento do Tagus Valley num caso destes? Passada que seja agora toda esta parte judicial, a empresa fica excluída, o que é que se vai passar?
2: Sim, logo na altura ficou, deixaram de pagar também o aluguer do pavilhão e eles desapareceram mesmo quando foi para retirarem o foi que não foi apreendido pela Polícia Judiciária. Tentámos entrar em contacto com a gerência, já não conseguimos falar. Depois percebemos que, através do RCBI, é que estava um gabinete de contabilidade com responsabilidades, alguns nos arredores de Lisboa. Mesmo com eles, não conseguimos a interação e retirámos as coisas do interior do pavilhão.
0: A investigação está agora concluída, o caso vai para julgamento com a dedução de acusação por parte do Ministério Público. Os exames nacionais do ensino secundário arrancaram hoje com quase metade dos 166 mil alunos inscritos a realizar a prova de português, que continua a ser feita em papel, mas que este ano será corrigida pela primeira vez em formato digital com recurso à inteligência artificial. Às 9:30 da manhã, mais de 81 mil estudantes começaram a fazer o exame nacional do 12º ano de português, o mais concorrido por ser o único obrigatório para concluir o ensino secundário. Começa assim a primeira fase dos exames nacionais, que continuam a ter peso na conclusão do secundário e na nota de acesso ao ensino superior, sendo esperados mais de 73 mil rapazes e quase 93 mil raparigas ao longo dos próximos 10 dias de provas. O Ministro das Finanças reafirmou a intenção do Governo de voltar a baixar o IRS e disse que uma descida em 2027 só será decidida depois de olhar para a evolução da economia e das contas públicas. Durante uma conferência em Lisboa, Joaquim Miranda Sarmento disse que é importante continuar a reduzir o IRS. Questionado à saída do evento sobre o desagravamento, se acontecerá em 2027 ou se a deterioração do saldo das contas públicas de 26 compromete uma descida no próximo ano, o Ministro de Estado e das Finanças remeteu uma avaliação para mais tarde.
3: Não, nós temos o compromisso de continuar a descer o IRS, veremos como vai evoluir a economia e as contas públicas nos próximos meses e depois tomaremos decisões, mas o compromisso é continuar a descer os impostos, nomeadamente o IRS. Muito obrigado a todos.
0: Poucos minutos antes, quando discursava na grande conferência anual do Diário de Notícias, que decorreu na Fundação Champalimau, Miranda Sarmento recordou que o Governo reduziu os impostos em cerca de 3 mil milhões de euros. O Presidente da República avisou que Portugal e a União Europeia não podem ter uma atitude passiva em relação à tecnologia e inteligência artificial, referindo que, em termos europeus, parece que ainda não se saiu do mundo analógico. Numa sessão de encerramento da grande conferência anual do Diário de Notícias, que decorreu na Fundação Champalimau em Lisboa, António José Seguro falou de tecnologia, inteligência artificial e cibersegurança.
4: O alcance desta permanente inovação tecnológica remete-nos também para a constatação de que os países que souberam integrar estas tecnologias nas suas empresas e na sociedade sairão mais fortes. Os outros ficam na fila do supermercado, países com o estatuto de um vulgar consumidor. No meu entender, este é um dos motivos por que Portugal e a União Europeia não podem ter uma atitude passiva. Não podem esperar anos para avançarem com um plano que visa recuperar anos de atraso. Com alguma ironia, é paradoxal a agilidade europeia num mundo cuja velocidade é vertiginosa. Parece que ainda não saiu do mundo analógico. A questão tecnológica não é apenas económica, é também política e, sobretudo, civilizacional. Por um lado, está associada e agudiza os efeitos das mudanças no relacionamento entre os Estados. A ausência de regras e convénios pode ser um contexto fértil para a proliferação de novos instrumentos e redes tecnológicas com estratégias ofensivas, cujo efeito final é ampliar o poder dos mais fortes e anular qualquer veleidade de regulação. Por outro lado, vivemos numa era em que os algoritmos influenciam as nossas escolhas. Talvez, mais grave, a desinformação é produzida em escala industrial e personalizada à medida de cada cidadão. Esta é também a era em que a cibersegurança deixou de ser um tema técnico para se tornar uma dimensão central da soberania dos Estados. As infraestruturas críticas, as redes de comunicação, os próprios processos eleitorais, hoje tudo é vulnerável a ataques de exércitos virtuais. Todos estes fatores levam-me a concluir que a liberdade, neste contexto, exige transparência, responsabilidade e escrutínio democrático sobre a tecnologia. Não podemos aceitar que decisões com impacto na vida das pessoas sejam opacas ou incompreensíveis. A tecnologia deve servir o ser humano e não o contrário. E aqui regresso aos mídia, porque tudo se relaciona. No mundo de desinformação industrial, o jornalismo de qualidade é um pilar crítico da democracia. Sem jornalismo livre, não há escrutínio de poder.
0: Para o Presidente da República, a questão tecnológica não é apenas económica, é também política e civilizacional. A sub-região do Médio Tejo inicia esta semana o reforço do dispositivo de combate a incêndios rurais.

0: incêndios e a partir de 1 de julho, com a entrada do nível mais elevado, no nível 4, vamos passar a ter 21 equipas de combate a incêndios e mais 13 equipas de apoio logístico. E, acumulando ainda, todas as equipas que temos de serviço nos dois centros de mesérios, portanto, Ferreira do Zezo e Sardual, que estamos a contabilizamos sempre aí 8 elementos, mais toda a estrutura de coordenação e comando dos comandantes de permanência às operações, dos corpos de bombeiros, portanto, é aqui uma estrutura pesadíssima que vai depois ter aí o seu apogeu, o seu auge no dia 1 de julho. Mas confirmo essa informação. Estava planeado, não tem bem a ver com aquilo que tem sido aqui as últimas informações do Cristine, já estava planeado de ser desta forma. Efetivamente também o Comando Nacional está a preparar um plano mais pormenorizado para esta região afetada, portanto aqui a nossa zona norte do Médio Tejo e a zona de Leiria, que deverá entrar em vigor dia 1, penso eu, mas sim, os trabalhos também vão decorrendo na parte norte, mas quando eu digo aqui na parte norte temos alguns municípios já com trabalhos praticamente terminados, portanto Sardual, Ferreira do Zezer e Mação já estão só em regularização de caminhos e Orém ainda com e algum trabalho, mas espera-se, é expectável pelo que o Serviço Municipal me transmite, é que até final de junho, princípio, primeira semana de julho, também tenham os trabalhos de desobstrução de caminhos, totalmente resolvidos.
1: Portanto, uma parte de Orém que... Sim, deixe-me no entanto fazer-lhe esta pergunta antes de entrarmos nesta parte dos caminhos. Três equipas para o cidadão pode parecer muito pouco, não é? São apenas três equipas, mas naquilo que é a estratégia de ataque inicial musculado rápido ou o mais rápido possível, é fundamental. Três equipas pode fazer a diferença.
0: Sim, com certeza que sim. E da maneira como nós fazemos o ataque inicial, sempre bastante musculado, são mais três equipas, às 14 equipas de combate que já temos, portanto são mais três equipas que temos, passamos a ter 17 equipas e depois ainda crescemos, vamos passar para as 21, portanto estamos a falar aqui de um reforço, são 5 equipas, mas são 15 homens, são 15 bombeiros que vão entrar também, mais ainda aquilo que é a disponibilidade daquilo que são equipas de apoios florestais, aquilo que é as equipas também da UEPS, que são tudo aqui um acréscimo àquilo que é o combate nesta dinâmica. Sim.
1: Quando até mais estávamos com números muito elevados nas ignições, depois quando chegou mais o período do calor, continuamos com essa tendência ou diminuir as ignições, também a registar a detenção já de pelo menos dois supostos autores de incêndios florestais?
0: Sim, sim. Portanto, neste momento continuamos aqui com um ano atípico, sim. Ao dia de hoje estamos com 126 ignições. É o terceiro pior ano dos últimos 10, não são boas notícias, mas também, como nós costumamos dizer, o fogo agora, não sendo um fogo amigo, mas se este fogo for criando aqui alguma descontinuidade em alguns sítios, não é que a gente o queira, mas se acontecer, também não vem trazer, desde que não haja destruição e destruição daquilo que são bens, seja só queima e fazer para criarmos aqui alguns mosaicos de descontinuidade. Mas sim, efetivamente temos aqui um ano atípico, 21 hectares de área ardida, apesar de não ser muito, mas para aquilo que tem sido nos últimos anos está um bocadinho em cima daquilo que é o nosso normal, mas então, é o quarto ano com o pior área ardida e o terceiro ano com mais ignições, portanto as tais 126 ignições até ao dia 2, se bem que muitas foram situações de queimas descontroladas e também temos essa situação a registar, que é aquelas que nós não conseguimos efetivamente controlar, que é as intencionais. E temos, segundo informações das autoridades, já temos duas pessoas detidas, ou tínhamos uma detida, duas detidas e uma não foi, pois não ficou só com tempo de silêncio, julgo eu.
1: Manante, voltando agora à floresta pós-Cristine, se os caminhos começam a ficar desobstruídos, a matéria combustível essa, se calhar nem daqui a um ano conseguimos ter a floresta limpa. Sem ser os caminhos, estou a falar dentro mesmo da floresta.
0: Certo. A matéria combustível que estava, neste momento, passou a ter outra forma, não é? Em vez de estar de pé, está deitada. Pronto, e aí sim temos uma acumulação muito maior daquilo que é o incêndio. Não havendo incêndios de copas, mas passamos a ter uma carga

0: combustível muito elevada, portanto, passaremos a ter alguns incêndios mais explosivos. Mas, efetivamente, os caminhos é aquilo para já é o mais importante, a matéria que está dentro dos pinhais, dos eucaliptais, não vou dizer que é impossível, mas é muito difícil de conseguirmos retirar tudo, até porque neste momento está tudo assoberbado, mesmo os madeireiros estão assoberbados de trabalho, e existe aqui alguma dificuldade em retirar esse material lenhoso dentro. Agora, aquilo que nos importa, para aquilo que eu combate, efetivamente, a desobstrução de todos, ou de maioria dos caminhos, isso é extremamente importante, porque não só para a parte do combate, mas para uma, imagine-se, uma situação de evacuação daquilo que é um caminho de fuga para o corpo de bombeiros, ou para o veículo de bombeiros, ou dos chapadores, ou, que se tiver de sair em frente e depois estar um caminho bloqueado, ele ficar bloqueado. Portanto, é isso que nos interessa, é termos os caminhos agrícolas e rurais todos desimpedidos para essa situação. Depois, serve como tem um segundo trabalho, que é, efetivamente, abrimos ali faixas de contenção para que o incêndio não passe de um lado para o outro da estrada, porque às vezes, e nos períodos mais da noite, utilizamos muito a estrada para tentar ancorar o caminho, o fogo àquela estrada. Se não tivermos limpo, efetivamente, está-me a ser um problema que vai ter sempre matéria combustível para arder e vai galgar caminho.
1: Este ano o dispositivo tem uma embarcação alocada às corporações de Ferreira dos Êxeres, Tomar e Abrantes, que vai patrulhar a albufeira do Castelo de Bode. Foi adquirida pela Comunidade Intermunicipal do Médio Tejo, permite fazer o combate a incêndios à água-terra ou embarcações, transportar vítimas ou equipas de mergulho. De acordo com David Lobato, é das poucas embarcações em águas interiores, mas já fez trabalho este ano.
0: É correto, confirmo as palavras que o Jerónimo acabou de preferir. Efetivamente, temos, além de todos os equipamentos que a comunidade intermunicipal e os municípios fizeram aquisição, temos uma embarcação que já fez trabalho no incêndio ali em Tomar, que estava em formação e o incêndio começou lá junto lá à zona da Praia Fluvial, e foi lá fazer o combate também, com o auxílio do meio aéreo, porque o caminho ali para o Corpo de Bombeiros de Tomar chegar ainda é um bocadinho sinuoso e demora um bocadinho lá chegar, e quando lá chegaram a embarcação já estava a fazer combate desse pequeno foco de incêndio. Efetivamente, esse é um meio que está distrito neste momento, está distrito à comunidade intermunicipal, a todos os 11 municípios e municípios limítrofes, logicamente, se for necessário. Neste momento vai ficar alocado no Zézer, mas tem a possibilidade de ser alocado se houver essa necessidade também no Tejo, logicamente, nas zonas navegáveis. E neste momento está-se a finalizar o protocolo de intervenção, portanto, para perceber da operabilidade de todo o equipamento, dos homens, dos recursos humanos, entre os três municípios, Tomar, Ferreira e Abrantes. E, portanto, é expectável que brevemente, próxima semana, possivelmente, ou no início de julho, tenhamos o barco já na sua plena funcionalidade, que é andar a navegar todo o Zêzere num período diurno, portanto, andará ali de volta das 10 até às 19, sempre em navegação, para tudo o que seja necessário, tanto na parte de auxílio fluvial, neste caso algum acidente possa acontecer, porque nós sabemos que temos essa preocupação.
1: Porque esta era uma lacuna que existia no Médio Tejo, ou seja, com um plano de água como existe na Albufeira do Castelo de Bode, não havia este meio diferenciador. As corporações têm os embarcações para socorro, mas são aquelas pequeninas. Faltava uma embarcação de grande porte para fazer socorro.
0: Afirmativo. Nós, todos os corpos bombeiros ali da zona, das zonas ribeirinhas, das zonas do rio, têm as suas embarcações, têm essa forma, mas desta forma de estar em permanência dentro da água, não tínhamos esta dinâmica na sub-região. E efetivamente com as valências que vamos tendo, com o fácil trato que temos com a comunidade, que está sempre da parte da solução e nunca está da parte do problema, temos conseguido aqui estas novidades. E essa é uma dessas novidades, que é ter a embarcação em permanência durante um período bastante alargado, portanto, à volta de 3, 4 meses, sempre a navegar durante todos os dias, portanto estamos a falar de fim de semana, porque efetivamente depois do fim de semana é quando temos aqui o maior volume de pessoas nas várias aldeias e nas várias praias fluviais que temos pelo Zêzere fora, sempre em permanência para alguma necessidade ou para uma situação que possa haver. Acresce a isso aquela capacidade que a embarcação tem de fazer combate, e temos o nosso histórico, infelizmente, é do incêndio passar de uma margem para a outra, mais das margens de Tomar ou de Ferreira para as outras margens de Abrantes ou de Sardual, temos sempre essa situação que é histórica acontecer e temos que ter aqui a capacidade também de fazer o combate, tentar conseguir fazer o combate na água. Portanto, o pensamento foi exatamente esse.
1: Portanto, temos aqui combate a incêndios florestais, de água para terra, combate a incêndios em embarcações dentro do plano de água, transporte de mergulhadores, transporte de socorristas e, eventualmente, a necessidade de transporte de vítimas. Portanto, é aqui uma embarcação multifunções.
0: Sem dúvida nenhuma. Foi pensado exatamente dessa forma, para ser aqui multifunções e para ter aqui uma diversidade de capacidades que não tínhamos, efetivamente, no Médio Tejo e também não temos muitas no país, muito sinceramente. Não conheço muitas ou conheço muito poucas que tenham esta capacidade, tirando as que temos na zona marítima, mas em zonas fluviais não temos essa capacidade.
1: Com o reforço previsto para esta terça-feira, o dispositivo sub-regional ganha mais 3 equipas de combate e 15 operacionais, aos quais se vai somar o novo aumento a partir do dia 1 de julho. Abrantes assinou este domingo o seu feriado municipal. Foi a 14 de junho de 1916 que Abrantes subiu à categoria de cidade, depois de ter recebido o foral de Dom Afonso Henriques em 1169, tendo sido entre 1169 e 1916 vila. Em 16 do século passado, passou então a ser cidade. A cerimónia oficial teve lugar no Museu de Arte Contemporânea Charters da Almeida, onde foram atribuídas as medalhas de mérito municipal a instituições de voluntariado em Abrantes. O presidente da Câmara, Manuel Jorge Almatos, destacou a importância destas instituições.
2: Muitas vezes mesmo passa quase despercebido, só sente verdadeiramente as pessoas que são apoiadas, não é? As pessoas, e essas sim sentem muito a presença destas instituições e do seu valor, mas na verdade são instituições que fazem de forma muito discreta um trabalho importantíssimo social com as nossas pessoas, sobretudo aqueles que estão em situações de maior vulnerabilidade, estão em situação de maior fragilidade, e nós temos muito orgulho nestas nossas instituições que foram hoje aqui homenageadas pelo trabalho que fazem, porque têm uma matriz comum de humanidade como suporte de toda a sua atividade. E isto é um registro absolutamente extraordinário e estamos muito orgulhosos em trazer hoje aqui esta cerimónia, estas instituições que têm um trabalho absolutamente incrível na nossa comunidade.
1: Silvia Bagorra, presidente do Banco Alimentar contra a Fome, destacou à Antena Livre que a instituição já tem 28 anos, vai assinalá-los em novembro.
3: Portanto, o Banco Alimentar existe, devíamos fazer 28 anos e vamos fazer 28 anos em novembro. E é claro que eu sinto-me privilegiada por ser eu a receber esta medalha. No entanto, eu faço em nome de todas as direções, de todos os sócios fundadores e toda a gente que já passou pelo Banco Alimentar.
1: É um reconhecimento do Conselho do Município.
3: É um reconhecimento do município e sinto-me lisonjeada e comovida por esta homenagem.
1: A Cruz Vermelha Portuguesa, núcleo de Abrantes e Tomar, foi agraciada com a medalha de mérito municipal e o responsável, Nuno Dias, quis destacar que há uma data que está a ser assinalada, são 50 anos de presença em Abrantes.
4: É um sentimento muito especial para nós, de facto, também para nós que celebramos 50 anos de presença em Abrantes, é muito significativo para todas as mulheres e os homens que representam a instituição. De facto, temos muitas áreas onde tentamos trabalhar e tentamos desenvolver na nossa comunidade, desde as crianças e jovens aos séniores, aos feridos. Temos um conjunto de respostas na comunidade que vão precisamente ao encontro daquilo que são as necessidades. Obviamente isto faz-se com um trabalho de parceria com as outras entidades e só assim é que nos faz sentido estarmos todos alinhados com as instituições e as outras organizações sociais, e é para nós de facto um reconhecimento muito importante porque valoriza aquilo que fazemos no dia-a-dia. Obrigado.
5: Nuno, é também um reconhecimento agora para todos os voluntários que trabalham na Cruz Vermelha, não é?
4: Sim.
5: Aqui está o Nuno a representar, digamos, a instituição, mas agora vai ser esta entrega, digamos assim, a quem trabalha no núcleo.
4: É verdade. De facto, simbolicamente estou aqui enquanto representante da instituição, mas tento representar todo o grupo de voluntários e colaboradores que a instituição tem. Atualmente temos cerca de 60 pessoas que diariamente colaboram connosco. Desses 60, temos cerca de 42 funcionários a tempo inteiro que trabalham naquilo que são as respostas mais urgentes e mais dedicadas à população, mas obviamente que isto é um símbolo de elevado reconhecimento para todos nós.
1: O núcleo de Abrantes da Liga Portuguesa contra o Cancro foi igualmente agraciado pelo município e a coordenadora Paula Vila Verde explicou à reportagem da Antena Livre ser uma honra estar em representação de uma instituição como esta.
6: Primeiro é uma honra estar em representação de uma instituição como a Liga Portuguesa contra o Cancro e depois realmente ser reconhecido um trabalho que embora tenhamos uma funcionária uma psicóloga que tem feito um trabalho extraordinário, a maioria também é feito por voluntários que dão o seu tempo a pessoas vulneráveis e realmente ver este reconhecimento é fantástico.
5: É um reconhecimento para todos os voluntários e são muitos que colaboram com a Liga, Paulo.
6: Exatamente, muitos, em várias vertentes, mas que dão o seu possível tempo e realmente isto é fantástico. Não tenho palavras porque realmente ver este reconhecimento é ótimo e conseguir chegar às pessoas e também nos vai projetar, vai nos dar a conhecer também com este reconhecimento. Eu acho que pessoas que não sabem que nós existimos aqui vão agora saber que existimos. Isto também é nos dar outra dinâmica agora.
1: Outra entidade destacada foi a Liga dos Combatentes de Abrantes, tendo o seu presidente, Coronel Fernando Lourenço, referido que é uma medalha que é reconhecimento do trabalho feito ao longo dos anos.
7: É nem mais nem menos do que o reconhecimento do trabalho que ao longo dos anos, de 100 anos de trabalho que nesta cidade a Liga dos Combatentes vem desenvolvendo no apoio aos seus associados, não só de Abrantes, mas também dos outros concelhos ao redor, e portanto sentimos muito honrados com esta distinção.
5: É uma distinção para toda a gente que ao longo dos anos esteve, quer os voluntários que fazem parte das direções, quer os combatentes. Portanto, eu penso que da vossa parte há aqui este duplo reconhecimento entre os combatentes e as direções da Liga.
7: É isso mesmo. Não só os associados estão de parabéns com esta homenagem, mas também todos os elementos que dão no seu dia-a-dia, voluntariamente, dão o seu trabalho para que possamos apoiá-los da melhor maneira que conseguimos.
1: O Rotary Clube de Abrantes também foi distinguido. Foram os fundadores Augusto Morgado e José Rodrigues a receber a medalha das mãos da Presidente da Câmara, Manuel Jorge Valamados. À Antena Livre, ambos os fundadores e também Alia Santos, a Presidente em exercício, vincou que o clube não seria nada se não tivesse sido esta iniciativa e esta vontade dos homens que em 1980 decidiram fazer e criar o Rotary Clube de Abrantes.
8: Significa muito, muito, muito trabalho, muita dedicação à causa rotária e à população, e à população em geral, aos mais carenciados da Abrantes. Este ano a nossa Presidente Alia tem tido um trabalho extraordinário.
5: Sim, sim, sim.
8: Tem tido um trabalho extraordinário que termina, o nosso ano lutário começa no dia 1 de julho.
5: Está quase a terminar, portanto está aqui nos últimos dias.
8: É verdade, e termina no dia 30 de junho, mas quer dizer, o ano lutário é um ano de muito trabalho, de muita dedicação e assim tem sido sempre com os presidentes que têm passado. Começamos 31, ou começamos 23, vamos a 31 e todos se têm dedicado extraordinariamente à causa rotária, que é ajudar aqueles que precisam.
5: Muito bem, e continuam, José Rodrigues, cuidado aí com o degrau. Alia Costa Santos já está aqui como fiel depositária desta medalha. Sim. Quase no final do mandato do ano rotário.
9: Sim, é verdade, terminamos agora no final deste mês de junho. Este é um trabalho, é um grupo de profissionais que se juntam e portanto a presidência passa de ano a ano e é com muito orgulho que nós estamos aqui hoje a receber este prémio e indicamos os nossos fundadores que felizmente ainda estão connosco, precisamente porque nada, o clube não seria nada se não tivesse sido esta iniciativa e esta vontade destes homens que em 1980 decidiram fazer o Rotary Clube em Abrantes e nós hoje somos apenas o testemunho que eles nos passaram e tentamos fazer o melhor possível.
5: É aqui uma homenagem a muita gente que ao longo destes anos todos tem contribuído para todas as causas que o Rotary tem abraçado.
9: Sim, muitos infelizmente já não estão connosco, mas neste momento nós homenageamos também todos esses que já não estão connosco e que deram o seu contributo e que foram fundamentais para que Abrantes tivesse este contributo de Rotary Clube. clube e que muitas vezes, como o Sr. Presidente disse, é feito sem que as pessoas até se apercebam, porque nós somos um grupo de profissionais e todos nós temos o nosso trabalho e todos nós damos o nosso melhor para que de facto a comunidade possa estar um bocadinho melhor também.
5: Muito obrigado, Lóli, parabéns. José Rodrigues, como é que se sente hoje a ver aqui uma medalha por este trabalho que fundou com outros 23?
10: É verdade, já vão quase meio século de vida deste clube. Eu muito, muito tenho trabalhado ao longo disto, tudo se deve aos companheiros mais novos que têm feito por isto. São pessoas muito resistentes, muito resilientes e muito dedicadas ao bem comum e à causa do Rotary.
1: Foi também agraciada a Liga dos Amigos do Hospital de Abrantes, tendo o seu presidente Jorge Santos saído logo após o final da cerimónia. 3 em cada 4 portugueses manifestam-se preocupados com desinformação, colocando Portugal entre os países mais preocupados com este fenómeno, de acordo com o Digital News Report Portugal 2026. Uma das questões mais importantes este ano é, de facto, a preocupação com desinformação, que voltou a aumentar em 2026, sublinha a investigadora da Obercom, Ana Pinto Martinho.
11: Uma das questões mais importantes deste ano é, de facto, a parte da preocupação com a desinformação, que voltou a aumentar em 2026. Portanto, neste estudo, cerca de 76% dos portugueses afirmam que estão preocupados com notícias, aliás, com desinformação e com o que é real e falso na internet. E isto coloca Portugal num dos países onde esta preocupação é maior dentro dos países que foram analisados. Uma das coisas muito importantes aqui é que esta preocupação é mais intensa ainda entre os cidadãos que continuam a confiar no jornalismo profissional. Portanto, entre quem confia nas notícias, a preocupação com a desinformação atinge 85%. Então estamos a ver pessoas preocupadas, e essas pessoas que são mais e que confiam mais também são aquelas que estão mais preocupadas com esta questão da desinformação. Temos aqui alguns resultados que nos sugerem que os portugueses distinguem cada vez mais entre informação jornalística credível e conteúdos enganosos que circulam nos ambientes digitais. Eu acho que isto até é uma boa notícia.
1: Segundo o estudo, cerca de 76% dos portugueses afirmam estar preocupados com o que é real e falso na internet, colocando Portugal entre os países mais preocupados do mundo com este fenómeno, acima da média global de 62%. Portugal está entre os países onde mais se confia no jornalismo, mas tem uma tendência bastante preocupante, que é o evitar as notícias, sobretudo entre os jovens e as mulheres, salienta a investigadora da Obercom, Ana Pinto Martinho. Em 2026, 51% dos portugueses afirmaram confiar nas notícias em geral, valor significativamente superior à média global de 37%. Em 2015, eram 66% os portugueses que confiavam nas notícias.
11: Diria também que a parte que também é preocupante é a questão do evitar notícias de forma ativa, que continua também a ser muito, muito significativa. E aqui o que é que nós temos? Ela é mais elevada entre as mulheres. Um dado muito interessante é que este desinteresse parece não é tanto devido à falta de interesse pela atualidade, mas sim pela fadiga informativa, a saturação e o desgaste. Porquê? Por tanta quantidade de informação, não é? Com que as pessoas contactam no seu dia-a-dia. Além disso, esta questão de a televisão também continua a ter um peso muito grande como principal fonte de notícias em Portugal. É um dos países, aliás, onde isso mais acontece. Só para termos uma ideia assim muito, muito breve, 71% dos portugueses utilizavam a televisão para aceder às notícias na semana anterior a terem respondido. Portanto, isto quer dizer que é um valor mesmo muito, muito elevado. Um dado curioso em relação ao acesso às notícias e a forma como as pessoas chegam até elas: as redes sociais dentro do online representam agora a principal ponto de entrada para as notícias, ultrapassando já os motores de pesquisa, os motores de busca e também o acesso direto através dos sites dos meios de comunicação social. A inteligência artificial já está a entrar nesta parte noticiosa, ainda não é assim uma coisa muito significativa, mas é pela primeira vez que nós estamos a analisar de forma mais sistematizada o papel dos chatbots, portanto, nesta parte da informação. Mas aqui a confiança em notícias que são obtidas através destes sistemas está ali à volta dos 24%, acima até das redes sociais, estamos a falar de confiança, mas muito abaixo da confiança atribuída às notícias em geral e também aos motores de pesquisa, o que é um bocado porque as pessoas utilizam menos, não é? E portanto também continua a aumentar maior confiança nesta das notícias em geral e naquela que vem através dos motores de pesquisa.
1: Entre 15 e 18, cerca de 7 em cada 10 portugueses declaravam interesse pelas notícias. Em 2026 o valor mantém-se nos 50% e em paralelo aumentou para o número de pessoas que evitam notícias de forma ativa.
11: Aquilo que nos mostra também o relatório é que este uso dos chatbots para fins noticiosos ainda é bastante reduzido, não é? E as pessoas dizem que usam sobretudo para resumir conteúdos, esclarecer dúvidas, etc. Mas não como um substituto direto do jornalismo. Outros dados interessantes prendem-se também com a questão dos criadores digitais, não é? Como nós chamamos, que estão a ganhar maior relevância junto dos mais jovens, ok? Mas não se fala ainda numa substituição daquilo que é o jornalismo, mas sim, diria, uma reorganização de todo o ecossistema informativo, mas particularmente junto dos públicos mais jovens. Por isso também, se calhar, será importante para os órgãos de comunicação social começarem a olhar um pouco mais para estes públicos mais jovens que estão a ser cada vez mais atraídos para estes criadores digitais. Em Portugal tem-se mantido mais ou menos da mesma forma. Aquilo que nós sabemos é que nestes anos todos em que temos Digital News Report, portanto 11 anos desde 2015, aquilo que aconteceu foi que ela desceu 15 pontos percentuais. Portanto, Portugal continua a ser um dos países onde a confiança em notícias é mais elevado. É muito interessante porque nós estamos a nível dos países nórdicos na Europa em termos de confiança, mas de facto tem vindo, é uma tendência geral de descida na confiança, nas notícias. A conclusão geral será que, portanto, Portugal está de facto entre os países onde mais se confia no jornalismo, mas tem aqui uma tendência bastante preocupante, que é a questão do afastamento das notícias, portanto este evitar das notícias ativo, sobretudo dentro dos mais jovens e das mulheres. E também o facto de, em Portugal, as pessoas estão de facto preocupadas com aquilo, com a desinformação. E esta preocupação atingiu um dos níveis mais elevados, mas isto eu acredito que até é algo positivo. Quer dizer que elas têm sentido crítico e possivelmente tentam perceber o que é desinformação e o que não é desinformação. Deixo só aqui também uma nota que nós dizemos todos os anos, mas que convém reforçar, é que Portugal é um dos países onde menos se paga por notícias. Continuamos ali já há muito tempo nos mesmos números, não é? Portanto, 8%, nunca nós chegamos aos dois dígitos. Isso também é algo que é de salientar, porque se eu não pago, a questão da própria qualidade do jornalismo também está aqui ligada a esta questão.
1: Entretanto, a televisão também continua a ter um peso muito grande como principal fonte de notícias em Portugal. É um dos países, aliás, onde isso mais acontece. Só para se ter uma ideia, breve, 71% dos portugueses utilizavam a televisão para aceder a notícias na semana anterior a terem respondido a este inquérito. A Agência Portuguesa do Ambiente alertou para a urgência de uma separação adequada dos lixos nas férias de verão, à altura em que mais se produzem resíduos urbanos, quase 2 milhões de toneladas. Assinalando o começo do verão, a APA, no âmbito da sua campanha de sensibilização Vamos Lixar o Lixo, que começou no início do verão, vai percorrer 6 distritos do país com uma ação de informação e sensibilização, apontando que é agora que mais lixo se produz e agosto é o pior mês. Cerca de 648 mil crianças em Portugal, 40% estão expostas à seca, enquanto 469 mil, 29% estão sujeitas a calor e 474 mil a incêndios, revelou a Unicef num relatório sobre o risco climático. De acordo com a mesma fonte, mais de 1,5 milhões de crianças, 93%, estão expostas à poluição atmosférica e a totalidade está exposta a tempestades. O dia 5 do Mundial foi dia de empates, entre eles um com estrondo. A Espanha, campeã do mundo, empatou com o estreante de Cabo Verde, a 0 já a Bélgica, Egito e o Arábia Saudita, Uruguai, foram jogos que ficaram também empatados a uma bola. O Irão, Nova Zelândia, ficou 2-2. Hoje jogam França, Senegal às 20 horas, Iraque, Noruega às 23 e depois o Argentina, Argélia às 2 da madrugada e o Áustria, Jordânia às 5 da manhã. O dia 7 do Mundial, esta quarta-feira, tem a estreia de Portugal frente ao Congo, jogo que está agendado para as 18 horas. O médio português Mateus Nunes afirmou que a seleção está preparada para a instabilidade atmosférica no Mundial de 2026, que já levou, por exemplo, ao cancelamento de um treino.
12: Acho que de maneira nenhuma, acho que é uma coisa normal, nós não podemos prever o que vai acontecer com a natureza, Me lembro quando estava aqui no Mundial, também aconteceu isso e tivemos um treino adiado. Por isso é de olhar para isto com a maneira mais natural possível e tentar adaptar, porque coisas como essa podem acontecer. Sim, nós já viemos de uma época longa, acho que todos os jogadores estão preparados e essas duas semanas que nós fizemos em Portugal foi só um adicionar, um continuar daquilo que a gente tem feito durante toda a época. Nós estamos prontos e mostraremos no jogo dia 17.
1: Desde que os portugueses já chegaram ao estado da Flórida, alguns jogadores foram algumas vezes avistados na praia do hotel em que a comitiva está instalada, uma situação que suscitou críticas. Os jogadores Mateus Nunes do Manchester City explicou que as idas à praia dos futebolistas lusos são para ambientação às temperaturas elevadas.
12: Em relação à praia, já era parte do plano de trabalho. Nós fazemos as saídas à praia durante as manhãs para fazermos uma adaptação ao clima, porque obviamente, eu falo por mim, por experiência própria, passo o ano inteiro a jogar em Manchester e lá não faz tanto sol e não faz tanto calor e é uma diferença brutal. Então já era plano do nosso, já era parte do nosso plano de trabalho ir à praia para se adaptar à umidade, ao calor e ao sol. Por isso acho que estou também normal, não tenho que passar nenhuma imagem de que nós estamos passando mais tempo na praia do que no treino. Nós de manhã fazemos a saída à praia porque foi assim que foi estabelecido previamente e depois à tarde fazemos o treino normal todos os dias.
1: A seleção portuguesa faz hoje o último treino antes da estreia do Mundial de 2026 de futebol e viaja até Houston, onde na quarta-feira defronta a República Democrática do Congo na primeira jornada do Grupo K. Em Palm Beach, na Flórida, Portugal tem uma sessão de treino agendada para as 10 da manhã, 3 horas da tarde, em Lisboa. A opinião do dia está a assinatura e a voz de Alexandra Simão.
13: Caras e caros ouvintes da Rádio Antena Livre, há cidades que se medem pelo tamanho dos edifícios, pela dimensão do território ou pelos números que aparecem em relatórios. E depois existem outras cidades como Abrantes que se medem pelas pessoas, pelos gestos e pela solidariedade. No dia em que Abrantes celebrou 110 anos de elevação à cidade, não foram as datas nem os marcos históricos que ecoaram no Museu de Arte Contemporânea e Charters da Almeida. Foi algo mais profundo, a certeza de que a comunidade só avança quando caminha junta. E talvez por isso tenha sido tão simbólico ver instituições como o Banco Alimentar contra a Fome, a Cruz Vermelha, a Liga Portuguesa contra o Cancro ou a Liga dos Amigos do Hospital receberem a Medalha de Mérito Municipal. São organizações que existem para servir, para cuidar, para lembrar que ninguém deve enfrentar a vida sozinho. Também os trabalhadores do município foram homenageados, os que completaram 25 anos de serviço e os que se aposentaram, gente que constrói todos os dias esta cidade que celebramos. E se há algo que esta celebração nos lembra é isto, uma cidade que não é feita de pedra, é feita de gente. Gente que acredita que o futuro se constrói com diálogo, com visão e com a coragem de cuidar uns dos outros. A história de Abrantes está na memória coletiva, na forma como cada abrantino vive a sua terra. E talvez seja por isso que, mais do que celebrar uma data, celebramos um compromisso, o de continuarmos a construir tudo juntos. Desejo-vos uma boa terça-feira e até daqui a 15 dias.
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1: Para o final, dizer-lhe que vamos continuar com um dia céu pouco nublado ao limite, temperaturas máximas de 22 graus no Porto, 27 em Coimbra, 29 em Lisboa, 30 em Faro, Tomar, Torres Novas, Barquinha e Vila de Rei, 31 em Constância, 32 em Santarém, Brandes e Trocamente, Mação e Cerdual. É tudo quanto a notícias. Boa terça-feira. Boa tarde.
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0: Suíça, França, Canadá, Brasil, Austrália, Reino Unido. Olá, boa tarde. É bom estar aí convosco.
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0: Há músicas que passam por aqui que eu tenho a certeza que você já não ouvia há muito tempo. É bom, não é? Só mesmo na Rádio Tágido.

0: Lourdes Gonçalves e estou aqui consigo na Rádio Tágide, radiotágide.pt. Somos ouvidos em todo o mundo. Obrigado pela sua companhia.
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E assim vai acontecendo mais uma tarde na rádio dos bons velhos tempos, sempre ao som de grandes canções. Depois das quatro, é o Paulo Delgado que lhe faz companhia aqui na Rádio Tagide. E depois, até à meia-noite, Joana Ramos. Tudo boa gente na rádio dos bons velhos tempos.

0: Muito boa tarde, agora 33 graus lá fora. Informação da Meteo Brandes.
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0: Olá, boa tarde. Agora, 3 minutos depois das 4.
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0: E já são 4:15, desejo-lhe uma ótima semana, espero que esteja tudo bem consigo. Eu sou o Paulo Delgado, estamos por aqui juntos, ainda até às 20.
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0: E só já faltam 28 minutos para as 5 da tarde. Boa tarde, esta é a Rádio Tagem, da Rádio dos Bons Velhos Tempos. Por aqui passam todas as suas músicas preferidas. Se tem dúvidas, então deixe ficar bem ligado e vai ver que eu tenho toda a razão.
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3: Passado dia 13 de junho, o Jornal de Notícias avançou com uma notícia em exclusivo, onde deu conta da existência de um laboratório de anfetaminas escondido no Tagus Valley, Parque da Ciência e Tecnologia, em Abrantes. Na operação da Polícia Judiciária, que deram o nome de Erva Daninha, participaram cerca de 300 inspectores, 48 peritos e 24 seguranças da PJ, 6 magistrados do Ministério Público e 3 juízes. Foram detidos vários suspeitos de pertencer a um grupo criminoso dedicado à introdução de grandes quantidades de cannabis em vários mercados europeus e africanos, cumprindo 64 mandados de busca e apreensão de norte a sul do país, na Ilha da Madeira, bem como 6 mandados de busca em Espanha, um na Bulgária e outro no Chipre. No dia 15 de junho, o DCIAP, Departamento Central de Investigação e Ação Penal de Lisboa, avançou com um comunicado onde deu conta que o Ministério Público deduziu a acusação no dia 22 de maio de 2026 contra 24 arguidos, 13 dos quais pessoas singulares e 11 pessoas coletivas pela prática dos crimes de associação criminosa para o tráfico de estupefacientes, tráfico de estupefacientes agravados, branqueamento de capitais e falsificação de documentos. A investigação criminal permitiu desmantelar uma rede criminosa de cariz internacional, dotada de um elevado poder logístico e financeiro, que se encontrava estabelecida em Portugal desde meados de 2021. Ainda de acordo com a acusação, esta organização operava de forma altamente estratificada e concertada, utilizando o setor farmacêutico e a indústria legal de cannabis medicinal como fachada para encobrir as suas atividades ilícitas e garantir uma aparência de legitimidade institucional perante as autoridades nacionais. Como entrou em Abrantes e o Tagus Valley nesta operação, foi o que explicou o diretor executivo do Tagus Valley, Pedro Saraiva. Pedro Saraiva diz que a empresa pediu adesão ao Tagus Valley em agosto de 2022, autorizada em dezembro de 2022, e que depois esta operação da Polícia Judiciária aconteceu em setembro de 2023.
4: O único comentário que podemos fazer nesta fase é o lamento, não é? Sim, tínhamos uma empresa que se candidatou para produzir polímeros plásticos, com uma particularidade até de algum fator diferenciador do tipo de polímeros que ia aqui produzir. E passado 9 meses após a sua instalação, surge uma operação da Polícia Judiciária e somos confrontados com a situação. Portanto, lamentamos, mas foi o que se passou, efetivamente, sim.
3: Os exames nacionais do ensino secundário arrancaram hoje com quase metade dos 166 mil alunos inscritos a realizar a prova de português, que continua a ser feita em papel, mas que este ano será corrigida pela primeira vez em formato digital com recurso à inteligência artificial. Às 9:30 da manhã, mais de 81 mil estudantes começaram a fazer o exame nacional do 12º ano de português, o mais concorrido por ser o único obrigatório para concluir o ensino secundário. Começa assim a primeira fase dos exames nacionais, que continuam a ter peso na conclusão do secundário e na nota de acesso ao ensino superior, sendo esperados mais de 73 mil rapazes e quase 93 mil raparigas ao longo dos próximos 10 dias de provas. O Ministro das Finanças reafirmou a intenção do Governo de voltar a baixar o IRS e disse que uma descida em 2027 só será decidida depois de olhar para a evolução da economia e das contas públicas. Durante uma conferência em Lisboa, Joaquim Miranda Sarmento disse que é importante continuar a reduzir o IRS. Questionado à saída do evento sobre o desagravamento, se acontecerá em 2027 ou se a deterioração do saldo das contas públicas de 26 compromete uma descida no próximo ano, o Ministro de Estado e das Finanças remeteu uma avaliação para mais tarde.
5: Não, nós temos o compromisso de continuar a descer o IRS, Veremos como vão evoluir, como vai evoluir a economia e as contas públicas nos próximos meses e depois tomaremos decisões, mas o compromisso é continuar a descer os impostos, nomeadamente o IRS. Muito obrigado a todos.
3: Poucos minutos antes, quando discursava na grande conferência anual do Diário de Notícias, que decorreu na Fundação Champalimau, Miranda Sarmento recordou que o Governo reduziu os impostos em cerca de 3 mil milhões de euros. O Presidente da República avisou que Portugal e a União Europeia não podem ter uma atitude passiva em relação à tecnologia e inteligência artificial, referindo que, em termos europeus, parece que ainda não se saiu do mundo analógico. Numa sessão de encerramento da grande conferência anual do Diário de Notícias, que decorreu na Fundação Champalimau em Lisboa, António José Seguro falou de tecnologia, inteligência artificial e cibersegurança.
6: O alcance desta permanente inovação tecnológica remete-nos também para a constatação de que os países que souberam integrar estas tecnologias nas suas empresas e na sociedade sairão mais fortes. Os outros ficam na fila do supermercado, países com o estatuto de um vulgar consumidor. No meu entender, este é um dos motivos por que Portugal e a União Europeia não podem ter uma atitude passiva. Não podem esperar anos para avançarem com um plano que visa recuperar anos de atraso. Com alguma ironia, é paradoxal a agilidade europeia num mundo cuja velocidade é vertiginosa. Parece que ainda não saiu do mundo analógico. A questão tecnológica não é apenas económica, é também política e, sobretudo, civilizacional.
3: Para o Presidente da República, a questão tecnológica não é apenas económica, é também política e civilizacional. A sub-região do Médio Tejo inicia esta semana o reforço do dispositivo de combate a incêndios rurais. A partir desta terça-feira, um reforço de mais de 13 equipas de combate a incêndios e mais 15 homens alocados ao dispositivo. E a partir do dia 1 de julho, com a entrada do nível 4 de empenhamento, o dispositivo vai estar na máxima força. David Lobato, comandante sub-regional do Médio Tejo, diz que os trabalhos de limpeza do material linhoso derrubado pela tempestade Christian decorrem nos concelhos mais afetados numa corrida contra o tempo para garantir que os acessos estarão operacionais antes da fase mais crítica de incêndios entre julho e setembro.
7: A partir de hoje, 16, temos aqui um reforço de mais 3 equipas e 3 equipas de combate a incêndios e a partir de 1 de julho, com a entrada do nível mais elevado, no nível 4, vamos passar a ter 21 equipas de combate a incêndios e mais 13 equipas de apoio logístico e, acumulando ainda, todas as equipas que temos de serviço nos dois centros de mesérios, portanto, Ferreira do Zezo e Sardual, que estamos a contabilizamos sempre aí 8 elementos, mais toda a estrutura de coordenação e comando dos comandantes que permanecem às operações, dos corpos de bombeiros. Portanto, é aqui uma estrutura pesadíssima que vai depois ter aí o seu apogeu, o seu auge no dia 1 de julho, mas confirma essa informação. Estava planeado, não tem bem a ver com aquilo que tem sido aqui as últimas informações do Cristine, já estava planeado ser desta forma. Efetivamente, também o Comando Nacional está para preparar um plano mais pormenorizado para esta região afetada, portanto, aqui a nossa zona norte do Médio Tejo e a zona de Leiria, que deverá entrar em vigor dia 1, penso eu. Mas sim, os trabalhos também vão decorrendo na parte norte, mas quando eu digo aqui na parte norte, temos alguns municípios já com trabalhos praticamente terminados, portanto Sardual, Ferreira do Zezer e Mação já estão só em regularização de caminhos e Orém ainda com ali algum trabalho, mas espera-se, é expectável pelo que o Serviço Municipal me transmite, é que até final de junho, princípio, primeira semana de julho, também tenham os trabalhos de desobstrução de caminhos, totalmente resolvidos.
3: Com o reforço previsto para esta terça-feira, o dispositivo sub-regional ganha mais 3 equipas de combate e 15 operacionais, aos quais se vai somar o novo aumento a partir do dia 1 de julho. É tudo quanto a notícias. Boa terça-feira. Boa tarde.

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1: E assim vai acontecendo esta tarde, aqui na sua Rádio Tagem. Seja muito bem-vindo, eu sou o Paulo Delgado e estamos juntos ainda, até bem perto das 20, sempre, claro, ao som de grandes canções. Onde quer que esteja com a sua rádio, o que importa é que esteja bem, bom trabalho se for o seu caso, se está na estrada, então boa viagem, obrigado por levar consigo a sua Rádio Tagem online, para todo o mundo em radiotagem.pt.
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0: Muito boa tarde, esta é a Rádio Tágito com todas as suas músicas preferidas. Por aqui, mais cedo ou mais tarde, vai passar aquela música que você já não ouvia há muito tempo.
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1: Estamos com 32 graus, informa a Meteo Brandes.

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4: Olá, boa tarde. 17 horas e 2 minutos.
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0: Já estamos com 16 minutos depois das 5. Olá, boa tarde. 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

0: O relógio não para, faltam apenas 27 minutos para as 6 da tarde.
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6: Agora faltam 25 minutos para as 6 da tarde.
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3: Já passam 5 minutos depois das 6 da tarde. Olá, boa tarde, seja muito bem-vindo. Eu estou aqui para lhe dar grandes músicas, muitas, muitas e inesquecíveis, até bem perto das 20. Seja muito bem-vindo à Rádio Tágide.
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0: Só já faltam 12 minutos para as 6:30 da tarde. Esta é a Rádio Tâgedes. Olá, seja muito bem-vindo. Obrigado por estar aí ligado connosco. Por aqui vão passando todas as suas músicas preferidas.
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0: Agora faltam 29 minutos para as 7 da tarde.
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5: E só já faltam 27 minutos para as 7 da tarde. Eu sou o Paulo Delgado e até às 20 tenho ainda para lhe dar grandes canções, daquelas que você vai mesmo gostar de recordar. Onde quer que esteja, com a Rádio Tágide, espero que esteja bem, bom trabalho, se for o seu caso, e a hora de saída deve estar quase a chegar.
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0: São agora 14 os minutos que nos separam das 7. Esta é a Rádio Tágede. Eu sou o Paulo Delgado e estamos juntos até às 20. Seja muito bem-vindo.
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E é tão bom estar com a Rádio Tarja de ouvir músicas assim, não acha? Eu sou o Paulo Delgado e estamos juntos de segunda a sexta-feira aqui em radiotarja.pt a partir de Abrantes para todo o mundo a ouvir as músicas dos bons velhos tempos.

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0: Agora estão 29 graus. Informação Meteo Brandes.
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0: Cinco minutos depois das 7, olá, seja muito bem-vindo. Eu sou o Paulo Delgado, estamos juntos até às 20. Venha daí comigo.
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0: Agora passam 15 minutos das 7 horas. Muito boa tarde, eu sou o Paulo Delgado e até às 20 tenho ainda muitas músicas para partilhar consigo. Seja muito bem-vindo, é bom saber que está aí desse lado.
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0: Faltam agora 26 minutos para as 20. É tempo de atualizar toda a informação na Rádio dos Bons Velhos Tempos. Nos próximos minutos, ligamos ao Departamento de Informação da MediaOn.
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0: tarde, em desenvolvimento já a seguir, o Ministério Público avançou com acusação à empresa que teve laboratório de anfetaminas em Abrantes, no Tagus Valley. Pedro Saraiva, diretor do Tagus Valley, explica o que se passou em 2023. O caso só foi conhecido na semana passada. Descer do Médio Tejo reforçado a partir de hoje com a embarcação no Castelo de Bode e três equipas de intervenção. No dia da cidade, o município de Abrantes atribuiu a medalha de mérito municipal a associações de voluntariado. Foi no domingo à tarde. A opinião do dia, às terças-feiras, de 15 a 15 dias, tem a assinatura e a voz de Alexandre Simão. O desenvolvimento deste e de outros assuntos é já a seguir. Fico por aí. Boa tarde.
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0: Boa tarde, seja bem-vindo. No passado dia 13 de junho, o Jornal de Notícias avançou com uma notícia em exclusivo, onde deu conta da existência de um laboratório de anfetaminas escondido no Tagus Valley, Parque de Ciência e Tecnologia, em Abrantes. Na operação da Polícia Judiciária, que deram o nome de Erva Daninha, participaram cerca de 300 inspectores, 48 peritos e 24 seguranças da PJ, 6 magistrados do Ministério Público e 3 juízes. Foram detidos vários suspeitos de pertencer a um grupo criminoso dedicado à introdução de grandes quantidades de cannabis em vários mercados europeus e africanos, cumprindo 64 mandados de busca e apreensão de norte a sul do país, na Ilha da Madeira, bem como 6 mandados de busca em Espanha, um na Bulgária e outro no Chipre. No dia 15 de junho, o DCIAP, Departamento Central de Investigação e Ação Penal de Lisboa, avançou com um comunicado onde deu conta que o Ministério Público deduziu a acusação no dia 22 de maio de 2026 contra 24 arguidos, 13 dos quais pessoas singulares e 11 pessoas coletivas pela prática dos crimes de associação criminosa para o tráfico de estupefacientes, tráfico de estupefacientes agravados, branqueamento de capitais e falsificação de documentos. A investigação criminal permitiu desmantelar uma rede criminosa de cariz internacional, dotada de um elevado poder logístico e financeiro, que se encontrava estabelecida em Portugal desde meados de 2021. Ainda de acordo com a acusação, esta organização operava de forma altamente estratificada e concertada, utilizando o setor farmacêutico e a indústria legal de cannabis medicinal como fachada para encobrir as suas atividades ilícitas e garantir uma aparência de legitimidade institucional perante as autoridades nacionais. Como entrou em Abrantes e o Tagus Valley nesta operação, foi o que explicou o diretor executivo do Tagus Valley, Pedro Saraiva. Pedro Saraiva diz que a empresa pediu adesão ao Tagus Valley em agosto de 2022, autorizada em dezembro de 2022 e que depois esta operação da Polícia Judiciária aconteceu em setembro de 2023.
2: O único comentário que podemos fazer nesta fase é o lamento, não é? Sim, tínhamos uma empresa que se candidatou para produzir polímeros plásticos, com uma particularidade até de algum fator diferenciador do tipo de polímeros que ia aqui produzir, e passado 9 meses após a sua instalação surge uma operação da Polícia Judiciária e somos confrontados com a situação. Portanto, lamentamos, mas foi o que se passou, efetivamente, sim.
0: Portanto, é uma empresa que se instalou com uma intenção no acelerador de empresas e depois, a partir daí, o que fazem lá dentro já tem a ver com a própria empresa, não é? A estrutura do Tagus Valley depois não anda a espreitar ou fiscalizar-se os produtos que são produzidos dentro das instalações que estão cedidas.
2: Sim, claro, sim. Uma coisa é os programas de incubação, e os programas de incubação nós temos um trabalho mais próximo com as empresas no desenvolvimento da sua ideia de negócio, no desenvolvimento do seu negócio. As empresas que estão nos aceleradores já são empresas constituídas, já têm a sua atividade lançada e, portanto, não era necessária a nossa intervenção dentro da própria empresa. No entanto, a empresa e o layout que tinha instalado dentro do nosso pavilhão, o pavilhão é uma pequena nave industrial de cerca de 300 metros quadrados, o layout que estava instalado, os equipamentos, o modo como estava dividido, é um processo adequado àquilo que eles disseram que iam produzir. Portanto, a produção e a exportação de plásticos, os equipamentos que lá estavam eram equipamentos adequados à atividade, o layout do espaço que tinha sido adaptado por eles era adequado à produção industrial, Portanto, nada fazia qualquer sinal de que não estariam a fazer o que disseram que iam fazer, além de que ainda se estavam a preparar, não é? Uma fábrica, uma indústria não começa de um dia para o outro, e quando começa, começa com equipamentos de escala mais pequena, e uma fábrica grande não surge do pé para a mão, e é nesse contexto que tudo aconteceu.
0: Pedro, o que é que prevê o regulamento do Tagus Valley num caso destes? Passada que seja agora toda esta parte judicial, a empresa fica excluída, o que é que se vai passar?
2: Sim, já logo na altura ficou, deixaram de pagar também o aluguer do pavilhão, e eles desapareceram mesmo quando foi para retirarem o que não foi apreendido pela Polícia Judiciária. Tentámos entrar em contacto com a gerência, já não conseguimos falar. Depois percebemos que, através do RCBI, é que estava um gabinete de contabilidade com responsabilidades, alguns nos arredores de Lisboa. Mesmo com eles não conseguimos a interação e retirámos as coisas do interior do pavilhão.
0: A investigação está agora concluída, o caso vai para julgamento com a dedução de acusação por parte do Ministério Público. Os exames nacionais do ensino secundário arrancaram hoje, com quase metade dos 166 mil alunos inscritos a realizar a prova de português, que continua a ser feita em papel, mas que este ano será corrigida pela primeira vez em formato digital com recurso à inteligência artificial. Às 9:30 da manhã, mais de 81 mil estudantes começaram a fazer o exame nacional do 12º ano de português, o mais concorrido por ser o único obrigatório para concluir o ensino secundário. Começa assim a primeira fase dos exames nacionais, que continuam a ter peso na conclusão do secundário e na nota de acesso ao ensino superior, sendo esperados mais de 73 mil rapazes e quase 93 mil raparigas ao longo dos próximos 10 dias de provas. O Ministro das Finanças reafirmou a intenção do Governo de voltar a baixar o IRS e disse que uma descida em 2027 só será decidida depois de olhar para a evolução da economia e das contas públicas. Durante uma conferência em Lisboa, Joaquim Miranda Sarmento disse que é importante continuar a reduzir o IRS. Questionado à saída do evento sobre o desagravamento, se acontecerá em 2027 ou se a deterioração do saldo das contas públicas de 26 compromete uma descida no próximo ano, o Ministro de Estado e das Finanças remeteu uma avaliação para mais tarde.
3: Não, nós temos o compromisso de continuar a descer o IRS, veremos como vai evoluir a economia e as contas públicas nos próximos meses e depois tomaremos decisões, mas o compromisso é continuar a descer os impostos, nomeadamente o IRS. Muito obrigado a todos.
0: Poucos minutos antes, quando discursava na grande conferência anual do Diário de Notícias, que decorreu na Fundação Champalimau, Miranda Sarmento recordou que o Governo reduziu os impostos em cerca de 3 mil milhões de euros. O Presidente da República avisou que Portugal e a União Europeia não podem ter uma atitude passiva em relação à tecnologia e inteligência artificial, referindo que, em termos europeus, parece que ainda não se saiu do mundo analógico. Numa sessão de encerramento da grande conferência anual do Diário de Notícias, que decorreu na Fundação Champalimau em Lisboa, António José Seguro falou de tecnologia, inteligência artificial e cibersegurança.
4: O alcance desta permanente inovação tecnológica remete-nos também para a constatação de que os países que souberam integrar estas tecnologias nas suas empresas e na sociedade sairão mais fortes. Os outros ficam na fila do supermercado, países com o estatuto de um vulgar consumidor. No meu entender, este é um dos motivos por que Portugal e a União Europeia não podem ter uma atitude passiva. Não podem esperar anos para avançarem com um plano que visa recuperar anos de atraso. Com alguma ironia, é paradoxal a agilidade europeia num mundo cuja velocidade é vertiginosa. Parece que ainda não saiu do mundo analógico. A questão tecnológica não é apenas económica, é também política e, sobretudo, civilizacional. Por um lado, está associada e agudiza os efeitos das mudanças no relacionamento entre os Estados. A ausência de regras e convênios pode ser um contexto fértil para a proliferação de novos instrumentos e redes tecnológicas com estratégias ofensivas, cujo efeito final é ampliar o poder dos mais fortes e anular qualquer veleidade de regulação. Por outro lado, vivemos numa era em que os algoritmos influenciam as nossas escolhas. Talvez, mais grave, a desinformação é produzida em escala industrial e personalizada à medida de cada cidadão. Esta é também a era em que a cibersegurança deixou de ser um tema técnico para se tornar uma dimensão central da soberania dos Estados. As infraestruturas críticas, as redes de comunicação, os próprios processos eleitorais, hoje tudo é vulnerável a ataques de exércitos virtuais. Todos estes fatores levam-me a concluir que a liberdade, neste contexto, exige transparência, responsabilidade e escrutínio democrático sobre a tecnologia. Não podemos aceitar que decisões com impacto na vida das pessoas sejam opacas ou incompreensíveis. A tecnologia deve servir o ser humano e não o contrário. E aqui regresso aos mídias, porque tudo se relaciona. No mundo de desinformação industrial, o jornalismo de qualidade é um pilar crítico da democracia. Sem jornalismo livre, não há escrutínio de poder.
0: Para o Presidente da República, a questão tecnológica não é apenas económica, é também política e civilizacional. A sub-região do Médio Tejo inicia esta semana o reforço do dispositivo de combate a incêndios rurais. A partir desta terça-feira, há um reforço de mais de 13 equipas de combate a incêndios e mais 15 homens alocados ao dispositivo. E a partir do dia 1 de julho, com a entrada do nível 4 de empenhamento, o dispositivo vai estar na máxima força. David Lobato, comandante sub-regional do Médio Tejo.

0: 13 equipas de apoio logístico e, acumulando ainda, todas as equipas que temos de serviço nos dois centros de mesérios, portanto, Ferreira do Zezo e Sardual, que contabilizamos sempre aí 8 elementos, mais toda a estrutura de coordenação e comando dos comandantes de permanência às operações, dos corpos de bombeiros, portanto, é aqui uma estrutura pesadíssima que vai depois ter aí o seu apogeu, o seu auge no dia 1 de julho. Mas confirmo essa informação. Estava planeado, não tem bem a ver com aquilo que tem sido aqui as últimas informações do Cristine, já estava planeado de ser desta forma. Efetivamente, também o Comando Nacional está para preparar um plano mais pormenorizado para esta região afetada, portanto, aqui a nossa zona norte do Médio Tejo e a zona de Leiria, que deverá entrar em vigor dia 1, penso eu. Mas sim, os trabalhos também vão decorrendo na parte norte, mas quando eu digo aqui na parte norte, temos alguns municípios já com trabalhos praticamente terminados, portanto, Sardual, Ferreira do Zezer e Mação já estão só em regularização de caminhos e Orém ainda com algum trabalho, mas espera-se, é expectável pelo que o Serviço Municipal me transmite, é que até final de junho, princípio, primeira semana de julho, também tenham os trabalhos de desobstrução de caminhos, totalmente resolvido. Portanto, ali uma
1: Comandante,
0: parte de Orém que está.
1: sim,
0: Diga-me.
1: deixe-me no entanto fazer-lhe esta pergunta antes de entrarmos nesta parte dos caminhos. Três equipas para o cidadão pode parecer muito pouco, não é? São apenas três equipas, mas naquilo que é a estratégia de ataque inicial musculado rápido ou o mais rápido possível, é fundamental. Três equipas pode fazer a diferença.
0: Sim, com certeza que sim. E da maneira como nós fazemos o ataque inicial, sempre bastante musculado, mais três equipas, são mais três equipas, às 14 equipas de combate que já temos, às 14, portanto são mais três equipas, portanto passamos a ter 17 equipas e depois ainda crescemos, vamos passar para as 21, portanto estamos a falar aqui de um reforço, são cinco equipas, mas são 15 homens, são 15 bombeiros que vão entrar também. Mais ainda aquilo que é a disponibilidade daquilo que são equipas de sapadores florestais, aquilo que é as equipas também da UEPS, que são tudo aqui um acréscimo àquilo que é o combate nesta dinâmica. Sim.
1: Quando até maio estávamos com números muito elevados nas ignições, depois, quando chegou mais o período do calor, continuamos com essa tendência ou diminuir as ignições, também a registar a detenção já de pelo menos dois supostos autores de incêndios florestais.
0: Sim. Portanto, neste momento continuamos aqui com um ano atípico. Sim, ao dia de hoje estamos com 126 ignições. É o terceiro pior ano dos últimos 10. Não são boas notícias, mas também, como nós costumamos dizer, o fogo agora, não sendo um fogo amigo, mas se este fogo for criando aqui alguma descontinuidade em alguns sítios. Não é que a gente o queira, mas se acontecer, também não vem trazer, desde que não haja destruição e destruição daquilo que são bens, seja só queima e fazer para criarmos aqui alguns mosaicos de descontinuidade. Mas sim, efetivamente temos aqui um ano atípico, 21 hectares de área ardida, apesar de não ser muito, mas para aquilo que tem sido nos últimos anos está um bocadinho em cima daquilo que é o nosso normal, mas. Então, é o quarto ano com o pior área ardida e o terceiro ano com mais ignições, portanto, as tais 126 ignições até ao dia 2. Se bem que muitas foram situações de queimas descontroladas e também temos essa situação a registrar, que é aquelas que nós não conseguimos efetivamente controlar, que é as intencionais. E temos, segundo informações das autoridades, já temos duas pessoas detidas, ou tínhamos uma detida, duas detidas e uma não foi, pois não ficou só com tempo de silêncio, julgo eu. Mas
1: Comandante,
0: sim, confirmo.
1: voltando agora à floresta pós-Cristine, se os caminhos começam a ficar desobstruídos, a matéria combustível é essa, se calhar nem daqui a um ano conseguimos ter a floresta limpa. Sem ser nos
0: Sim,
1: caminhos, estou a falar dentro mesmo da floresta.
0: certo. A matéria combustível que estava, neste momento passou a ter outra forma, não é? Em vez de estar de pé, está deitada. Pronto, e aí sim temos uma acumulação muito maior daquilo que é o incêndio. Não havendo incêndios de copas, mas passamos a ter uma carga combustível muito elevada, portanto, passaremos a ter alguns incêndios mais explosivos. Mas, efetivamente, os caminhos é aquilo para já é o mais importante, a matéria que está dentro dos pinhais, dos eucaliptais.

0: não vou dizer que é impossível, mas é muito difícil de conseguirmos retirar tudo, até porque neste momento está tudo assoberbado, mesmo os madeireiros estão assoberbados de trabalho, e existe aqui alguma dificuldade em retirar esse material lenhoso dentro. Agora, aquilo que nos importa, para aquilo que é o combate, efetivamente, a desobstrução de todos, ou de maioria dos caminhos, isso é extremamente importante. Porque não só para a parte do combate, mas para uma, imagine-se, uma situação de evacuação daquilo que é um caminho de fuga para o corpo de bombeiros, ou para veículos bombeiros, ou de chapadores, ou, que se tiver de sair em frente e depois estar um caminho bloqueado, ele fica bloqueado. Portanto, é isso que nos interessa, é termos os caminhos agrícolas e rurais todos desimpedidos para essa situação. Depois, serve como tem um segundo trabalho, que é, efetivamente, abrimos ali faixas de contenção para que o incêndio não passe de um lado para o outro da estrada, porque às vezes, nos períodos mais da noite, utilizamos muito a estrada para tentar ancorar o caminho, o fogo àquela estrada. Se não tivermos limpo, efetivamente, torna-se de um problema que vai ter sempre matéria combustível para arder e vai galgar caminho.
1: Este ano o dispositivo tem uma embarcação alocada às corporações de Ferreira dos Êxeres, Tomar e Abrantes, que vai patrulhar ao Albufeira do Castelo de Bode. Foi adquirida pela Comunidade Intermunicipal do Médio Tejo, permite fazer o combate a incêndios à água-terra ou embarcações, transportar vítimas ou equipas de mergulho. De acordo com David Lobato, é das poucas embarcações em águas interiores, mas já fez trabalho este ano.
0: É correto, confirmo as palavras que o Jerónimo acabou de preferir. Efetivamente, temos, além de todos os equipamentos que a Comunidade Intermunicipal e os municípios fizeram aquisição, temos uma embarcação que já fez trabalho no incêndio ali em Tomar, que estava em formação e o incêndio começou lá junto lá à zona da Praia Fluvial, e foi lá fazer o combate também, com o auxílio do meio aéreo, porque o caminho ali para o Corpo de Bombeiros de Tomar chegar ainda é um bocadinho sinuoso e demora um bocadinho lá chegar, e quando lá chegaram a embarcação já estava a fazer combate desse pequeno foco de incêndio. Efetivamente, esse é um meio que está adstrito neste momento, está adstrito à comunidade intermunicipal, a todos os 11 municípios e municípios limítrofes, logicamente, se for necessário. Neste momento vai ficar alocado no Zézer, mas tem a possibilidade de ser alocado se houver essa necessidade também no Tejo, logicamente, nas zonas navegáveis. E neste momento está-se a finalizar o protocolo de intervenção, portanto, para perceber da operabilidade de todo o equipamento, dos homens, dos recursos humanos, entre os três municípios, Tomar, Ferreira e Abrantes. E, portanto, é expectável que brevemente, próxima semana, possivelmente, ou no início de julho, tenhamos o barco já na sua plena funcionalidade, que é andar a navegar todo o Zêzere no período diurno, portanto, andará ali por volta das 10 até às 19, sempre em navegação, para tudo o que seja necessário, tanto na parte de auxílio fluvial, neste caso algum acidente possa acontecer, porque nós sabemos que temos essa
1: Porque
0: preocupação.
1: Esta era uma lacuna que existia no Médio Tejo, ou seja, com um plano de água como existe na Albufeira do Castelo de Bode, não havia este meio diferenciador. As corporações têm as embarcações para socorro, mas são aquelas pequeninas. Faltava uma embarcação de grande porte para fazer socorro.
0: Afirmativo, afirmativo. Nós, todos os corpos bombeiros ali da zona, das zonas ribeirinhas, das zonas do rio, têm as suas embarcações, têm essa forma, mas desta forma de estar em permanência dentro da água, não tínhamos esta dinâmica na sub-região. E efetivamente, com as valências que vamos tendo, o fácil trato que temos com a comunidade, que está sempre da parte da solução e nunca está da parte do problema, temos conseguido aqui estas novidades. E essa é uma dessas novidades, é ter a embarcação em permanência durante um período bastante alargado, portanto, à volta de 3, 4 meses, sempre a navegar durante todos os dias, portanto, estamos a falar de fim de semana, porque efetivamente depois do fim de semana é quando temos aqui o maior volume de pessoas nas várias aldeias e nas várias praias fluviais que temos pelo Zezer fora, sempre em permanência para alguma necessidade ou para uma situação que possa haver. Acresce a isso aquela capacidade que a embarcação tem de fazer combate, e temos o nosso histórico, infelizmente, é do incêndio passar de uma margem para a outra. mais das margens de Tomar ou de Ferreira para as outras margens de Abrantes ou de Sardual, temos sempre essa situação que é histórica acontecer e temos de ter aqui a capacidade também de fazer o combate, tentar conseguir fazer o combate na água. Portanto, o pensamento foi exatamente esse.
1: Portanto, temos aqui combate a incêndios florestais, de água para terra, combate a incêndios em embarcações dentro do plano de água, transporte de mergulhadores, transporte de socorristas e, eventualmente, a necessidade de transporte de vítimas. Portanto, é aqui uma embarcação multifunções.
0: Sem dúvida nenhuma. Foi pensado exatamente dessa forma, para ser aqui multifunções e para ter aqui uma diversidade de capacidades que não tínhamos, efetivamente, no Mediterrâneo e também não temos muitas no país. Sinceramente, não conheço muitas ou conheço muito poucas que tenham esta capacidade, tirando as que temos na zona marítima, mas em zonas fluviais não temos essa capacidade.
1: Com o reforço previsto para esta terça-feira, o dispositivo subregional ganha mais 3 equipas de combate e 15 operacionais, aos quais se vai somar o novo aumento a partir do dia 1 de julho. Abrantes assinalou este domingo o seu feriado municipal. Foi a 14 de junho de 1916 que Abrantes subiu à categoria de cidade, depois de ter recebido o foral de Dom Afonso Henriques em 1169, tendo sido entre 1169 e 1916 vila. Em 16 do século passado, passou então a ser cidade. A cerimónia oficial teve lugar no Museu de Arte Contemporânea Charters de Almeida, onde foram atribuídas as medalhas de mérito municipal a instituições de voluntariado em Abrantes. O presidente da Câmara, Manuel Jorge Valmatos, destacou a importância destas instituições.
2: Muitas vezes mesmo passa quase despercebido, só sente verdadeiramente as pessoas que são apoiadas, não é? As pessoas, e essas sim sentem muito a presença destas instituições e do seu valor, mas na verdade são instituições que fazem de forma muito discreta um trabalho importantíssimo social com as nossas pessoas, sobretudo aqueles que estão em situações de maior vulnerabilidade, estão em situação de maior fragilidade, e nós temos muito orgulho nestas nossas instituições que foram hoje aqui homenageadas pelo trabalho que fazem, porque têm uma matriz comum de humanidade como suporte de toda a sua atividade. E isto é um registro absolutamente extraordinário e estamos muito orgulhosos em trazer hoje aqui esta cerimónia, estas instituições que têm um trabalho absolutamente incrível na nossa comunidade.
1: Silvia Bagorra, presidente do Banco Alimentar contra a Fome, destacou à Antena Livre que a instituição já tem 28 anos, vai assinalá-los em novembro.
3: Portanto, o Banco Alimentar existe, devíamos fazer 28 anos e vamos fazer 28 anos em novembro. E é claro que eu sinto-me privilegiada por ser eu a receber esta medalha. No entanto, eu faço em nome de todas as direções, de todos os sócios fundadores e toda a gente que já passou pelo Banco Alimentar. Sinto-me...
1: É um reconhecimento do município.
3: É um reconhecimento do município e sinto-me lisonjeada e comovida por esta homenagem.
1: A Cruz Vermelha Portuguesa, núcleo de Abrantes e Tomar, foi agraciada com a medalha de mérito municipal e o responsável, Nuno Dias, quis destacar que há uma data que está a ser assinalada, são 50 anos de presença em Abrantes.
4: É um sentimento muito especial para nós, de facto, também para nós que celebramos 50 anos de presença em Abrantes, é muito significativo para todas as mulheres e os homens que representam a instituição. De facto, temos muitas áreas onde tentamos trabalhar e tentamos desenvolver na nossa comunidade, desde as crianças e jovens aos séniores, aos feridos. Temos um conjunto de respostas na comunidade que vão precisamente ao encontro daquilo que são as necessidades. Obviamente isto faz-se com um trabalho de parceria com as outras entidades e só assim é que nos faz sentido estarmos todos alinhados com as instituições e as outras organizações sociais, e é para nós de facto um reconhecimento muito importante porque valoriza aquilo que fazemos no dia-a-dia. Obrigado.
5: Nuno, é também um reconhecimento agora para todos os voluntários que trabalham na Cruz Vermelha, não é?
4: Sim.
5: Aqui está o Nuno a representar, digamos, a instituição, mas agora vai ser esta entrega, digamos assim, a quem trabalha no núcleo.
4: É verdade, de facto, simbolicamente estou aqui enquanto representante da instituição, mas tento representar todo o grupo de voluntários e colaboradores que a instituição tem. Atualmente temos cerca de 60 pessoas que diariamente colaboram connosco, desses 60 temos cerca de 40 42 funcionários a tempo inteiro, que trabalham naquilo que são as respostas mais urgentes e mais dedicadas à população, mas obviamente que isto é um símbolo de elevado reconhecimento para todos nós.
1: O núcleo de Abrantes da Liga Portuguesa contra o Cancro foi igualmente agraciado pelo município e a coordenadora Paula Vilaverde explicou à reportagem da Antena Livre ser uma honra estar em representação de uma instituição como esta.
6: Primeiro é uma honra estar em representação de uma instituição como a Liga Portuguesa contra o Cancro e depois realmente é ser reconhecido um trabalho que embora tenhamos uma funcionária e uma psicóloga que tem feito um trabalho extraordinário, a maioria também é feita por voluntários que dão o seu tempo a pessoas vulneráveis e realmente ver este reconhecimento é fantástico, é fantástico.
5: É um reconhecimento para todos os voluntários e são muitos que colaboram com a Liga, Paulo.
6: Exatamente, muitos, em várias vertentes, mas que dão o seu possível tempo e realmente isto é fantástico. Não tenho palavras porque realmente ver este reconhecimento é ótimo e conseguir chegar às pessoas e também nos vai projetar, vai nos dar a conhecer também com este reconhecimento. Eu acho que pessoas que não sabem que nós existimos aqui vão agora saber que existimos. Isto também nos dá outra dinâmica agora.
1: Outra entidade destacada foi a Liga dos Combatentes de Abrantes, tendo o seu presidente, Coronel Fernando Lourenço, referido que é uma medalha que é reconhecimento do trabalho feito ao longo dos anos.
7: É nem mais nem menos do que o reconhecimento do trabalho que ao longo dos anos, de 100 anos de trabalho que nesta cidade a Liga dos Combatentes vem desenvolvendo no apoio aos seus associados, não só de Abrantes, mas também dos outros concelhos ao redor, e portanto sentimos muito honrados com esta distinção.
5: É uma distinção para toda a gente que ao longo dos anos esteve, quer os voluntários que fazem parte das direções, quer os combatentes. Portanto, eu penso que da vossa parte há aqui este duplo reconhecimento entre os combatentes e as direções da Liga.
7: É isso mesmo. Não só os associados estão de parabéns com esta homenagem, mas também todos os elementos que dão no seu dia-a-dia, voluntariamente, dão o seu trabalho para que possamos apoiá-los da melhor maneira que conseguimos.
1: O Rotary Clube de Abrantes também foi distinguido. Foram os fundadores Augusto Morgado e José Rodrigues a receber a medalha das mãos da Presidente da Câmara, Manuel Jorge Valamados. À Antena Livre, ambos os fundadores e também a Alia Santos, a Presidente em exercício, vincou que o clube não seria nada se não tivesse sido esta iniciativa e esta vontade dos homens que em 1980 decidiram fazer e criar o Rotary Clube de Abrantes.
8: Significa muito, muito, muito trabalho, muita dedicação à causa rotária e à população em geral, aos mais carenciados da Abrantes. Este ano a nossa Presidente Alia tem tido um trabalho extraordinário.
5: Sim.
8: Tem tido um trabalho extraordinário que termina, o nosso ano rotário começa no dia 1 de julho.
5: Está quase a terminar, portanto está aqui nos últimos dias.
8: É verdade, e termina no dia 30 de junho, mas quer dizer, o ano rotário é um ano de muito trabalho, de muita dedicação e assim tem sido sempre com os presidentes que têm passado. Começamos 23, vamos a 31 e todos se têm dedicado extraordinariamente à causa rotária, que é ajudar aqueles que precisam.
5: Muito bem, e continuam, José Rodrigues, cuidado aí com o degrau. Alia Costa Santos já está aqui como fiel depositária desta medalha. Sim. Quase no final do mandato do ano rotário.
9: Sim, é verdade, terminamos agora no final deste mês de junho. Este é um trabalho, é um grupo de profissionais que se juntam e, portanto, a presidência passa de ano a ano e é com muito orgulho que nós estamos aqui hoje a receber este prémio e indicamos os nossos fundadores, que felizmente ainda estão connosco, precisamente porque nada, o clube não seria nada se não tivesse sido esta iniciativa e esta vontade destes homens que em 1980 decidiram fazer o Rotary Clube em Abrantes e nós hoje somos apenas o testemunho que eles nos passaram e tentamos fazer o melhor possível.
5: É aqui uma homenagem a muita gente que ao longo destes anos todos tem contribuído para todas as causas que o Rotary tem abraçado.
9: Sim, muitos infelizmente já não estão connosco, mas neste momento nós homenageamos também todos esses que já não estão connosco e que deram o seu contributo e que foram fundamentais para que Abrantes tivesse este contributo de Rotary Club e que muitas vezes, como o Sr. Presidente disse, é feito sem que as pessoas até se apercebam. Nós somos um grupo de profissionais e todos nós temos o nosso trabalho e todos nós damos o o nosso melhor para que de facto a comunidade possa estar um bocadinho melhor também.
5: Muito obrigado, Áudio, parabéns. José Rodrigues, como é que se sente hoje a ver aqui uma medalha por este trabalho que fundou com outros 23?
10: É verdade, já vão quase meio século de vida deste clube. Eu muito, muito tenho trabalhado ao longo disto, tudo se deve aos companheiros mais novos que têm feito por isso. São pessoas muito resistentes, muito resilientes e muito dedicadas ao bem comum e à causa do Rotary.
1: Foi também agraciada à Liga dos Amigos do Hospital de Abrantes, tendo o seu presidente Jorge Santos saído logo após o final da cerimónia. 3 em cada 4 portugueses manifestam-se preocupados com desinformação, colocando Portugal entre os países mais preocupados com este fenómeno, de acordo com o Digital News Report Portugal 2026. Uma das questões mais importantes este ano é, de facto, a preocupação com desinformação, que voltou a aumentar em 2026, sublinha a investigadora da Obercom, Ana Pinto Martinho.
11: Uma das questões mais importantes deste ano é, de facto, a parte da preocupação com a desinformação, que voltou a aumentar em 2026. Portanto, neste estudo, cerca de 76% dos portugueses afirmam que estão preocupados com notícias, aliás, com desinformação e com o que é real e falso na internet. E isto coloca Portugal num dos países onde esta preocupação é maior dentro dos países que foram analisados. Uma das coisas muito importantes aqui é que esta preocupação é mais intensa ainda entre os cidadãos que continuam a confiar no jornalismo profissional. Portanto, entre quem confia nas notícias, a preocupação com a desinformação atinge 85%. Então estamos a ver pessoas preocupadas, e essas pessoas que são mais e que confiam mais também são aquelas que estão mais preocupadas com esta questão da desinformação. Temos aqui alguns resultados que nos sugerem que os portugueses distinguem cada vez mais entre informação jornalística credível e conteúdos enganosos que circulam nos ambientes digitais. Eu acho que isto até é uma boa notícia.
1: Segundo o estudo, cerca de 76% dos portugueses afirmam estar preocupados com o que é real e falso na internet, colocando Portugal entre os países mais preocupados do mundo com este fenómeno, acima da média global de 62%. Portugal está entre os países onde mais se confia no jornalismo, mas tem uma tendência bastante preocupante, que é o evitar as notícias, sobretudo entre os jovens e as mulheres, salienta a investigadora da Obercom, Ana Pinto Martinho. Em 2026, 51% dos portugueses afirmaram confiar nas notícias em geral, valor significativamente superior à média global de 37%. Em 2015, eram 66% os portugueses que confiavam nas notícias.
11: Diria também que a parte que também é preocupante é a questão do evitar notícias de forma ativa, que continua também a ser muito, muito significativa. E aqui o que é que nós temos? Ela é mais elevada entre as mulheres. Um dado muito interessante é que este desinteresse parece não é tanto devido à falta de interesse pela atualidade, mas sim pela fadiga informativa, a saturação e o desgaste. Porquê? Por tanta quantidade de informação, não é? Com que as pessoas contactam no seu dia-a-dia. Além disso, esta questão de a televisão também continua a ter um peso muito grande como principal fonte de notícias em Portugal. É um dos países, aliás, onde isso mais acontece. Só para termos uma ideia assim muito, muito breve, 71% dos portugueses utilizavam a televisão para aceder às notícias na semana anterior a terem respondido. Portanto, isto quer dizer que é um valor mesmo muito, muito elevado. Um dado curioso em relação ao acesso às notícias e a forma como as pessoas chegam até elas: as redes sociais dentro do online representam agora a principal ponto de entrada para as notícias, ultrapassando já os motores de pesquisa, os motores de busca e também o acesso direto através dos sites dos meios de comunicação social. A inteligência artificial já está a entrar nesta parte noticiosa, ainda não é assim uma coisa muito significativa. Mas é pela primeira vez que nós estamos a analisar de forma mais sistematizada o papel dos chatbots, portanto, nesta parte da informação. Mas aqui a confiança em notícias que são obtidas através destes sistemas está ali à volta dos 24%, acima até das redes sociais, estamos a falar de confiança, mas muito abaixo da confiança atribuída às notícias em geral e também aos motores de pesquisa, o que é um bocado porque as pessoas utilizam menos, não é? E portanto também continuam a aumentar maior confiança nesta das notícias em geral e naquela que vem através dos motores de pesquisa.
1: Entre 15 e 18, cerca de 7 em cada 10 portugueses declaravam o interesse pelas notícias. Em 2026, o valor mantém-se nos 50% e, em paralelo, aumentou para o número de pessoas que evitam notícias de forma ativa.
11: Aquilo que nos mostra também o relatório é que este uso dos chatbots para fins noticiosos ainda é bastante reduzido, não é? E as pessoas dizem que usam sobretudo para resumir conteúdos, esclarecer dúvidas, etc. Mas não como um substituto direto do jornalismo. Outros dados interessantes prendem-se também com a questão dos criadores digitais, não é? Como nós chamamos, que estão a ganhar maior relevância junto dos mais jovens, ok? Mas não se fala ainda numa substituição daquilo que é o jornalismo, mas sim, diria, uma reorganização de todo o ecossistema informativo, mas particularmente junto dos públicos mais jovens. Por isso também, se calhar, será importante para os órgãos de comunicação social começarem a olhar um pouco mais para estes públicos mais jovens que estão a ser cada vez mais atraídos para estes criadores digitais. Em Portugal tem-se mantido mais ou menos da mesma forma. Aquilo que nós sabemos é que nestes anos todos em que temos Digital News Report, portanto 11 anos de 2015, aquilo que aconteceu foi que ela desceu 15 pontos percentuais. Portanto, Portugal continua a ser um dos países onde a confiança em notícias é mais elevado. É muito interessante porque nós estamos a nível dos países nórdicos na Europa em termos de confiança, mas de facto tem vindo, é uma tendência geral de descida na confiança, nas notícias. A conclusão geral será que, portanto, Portugal está de facto entre os países onde mais se confia no jornalismo, mas tem aqui uma tendência bastante preocupante, que é a questão do afastamento das notícias, portanto este evitar das notícias ativo, sobretudo dentro dos mais jovens e das mulheres. E também o facto de, em Portugal, as pessoas estão de facto preocupadas com aquilo, com a desinformação. E esta preocupação atingiu um dos níveis mais elevados, mas isto eu acredito que até é algo positivo. Quer dizer que elas têm sentido crítico e possivelmente tentam perceber o que é desinformação e o que não é desinformação. Deixo só aqui também uma nota que nós dizemos todos os anos, mas que convém reforçar, é que Portugal é um dos países onde menos se paga por notícias. Continuamos ali já há muito tempo nos mesmos números, não é? Portanto, 8%, nunca nós chegamos aos dois dígitos, e isso também é algo que é de salientar, porque se eu não pago, a questão da própria qualidade do jornalismo também está aqui ligada a esta questão.
1: Entretanto, a televisão também continua a ter um peso muito grande como principal fonte de notícias em Portugal. É um dos países, aliás, onde isso mais acontece. Só para se ter uma ideia, breve, 71% dos portugueses utilizavam a televisão para aceder a notícias na semana anterior a terem respondido a este inquérito. A Agência Portuguesa do Ambiente alertou para a urgência de uma separação adequada dos lixos nas férias de verão, à altura em que mais se produzem resíduos urbanos, quase 2 milhões de toneladas. Assinalando o começo do verão, a APA, no âmbito da sua campanha de sensibilização Vamos Lixar o Lixo, que começou no início do verão, vai percorrer 6 distritos do país com uma ação de informação e sensibilização, apontando que é agora que mais lixo se produz e agosto é o pior mês. Cerca de 648 mil crianças em Portugal, 40% estão expostas à seca, enquanto 469 mil, 29% estão sujeitas a calor e 474 mil a incêndios, revelou a Unicef num relatório sobre o risco climático. De acordo com a mesma fonte, mais de 1,5 milhões de crianças, 93%, estão expostas à poluição atmosférica e a totalidade está exposta a tempestades. O dia 5 do Mundial foi dia de empates, entre eles um com estrondo. A Espanha, campeã do mundo, empatou com o estreante Cabo Verde, a 0 já a Bélgica, Egito e o Arábia Saudita, Uruguai, foram jogos que ficaram também empatados a uma bola. O Irão, Nova Zelândia, ficou 2-2. Hoje jogam França, Senegal às 20 horas, Iraque, Noruega às 23 e depois o Argentina, Argélia às 2 da madrugada e o Áustria, Jordânia às 5 da manhã. O dia 7 do Mundial, esta quarta-feira, tem estreia de Portugal frente ao Congo, jogo que está agendado para às 18 horas. 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
12: Caras e caros ouvintes da Rádio Antena Livre, há cidades que se medem pelo tamanho dos edifícios, pela dimensão do território ou pelos números que aparecem em relatórios. E depois existem outras cidades como Abrantes que se medem pelas pessoas, pelos gestos e pela solidariedade. No dia em que Abrantes celebrou 110 anos de elevação à cidade, não foram as datas nem os marcos históricos que ecoaram no Museu de Arte Contemporânea e Chartres da Almeida. Foi algo mais profundo, a certeza de que a comunidade só avança quando caminha junta. E talvez por isso tenha sido tão simbólico ver instituições como o Banco Alimentar contra a Fome, a Cruz Vermelha, a Liga Portuguesa contra o Cancro ou a Liga dos Amigos do Hospital receberem a Medalha de Mérito Municipal. São organizações que existem para servir, para cuidar, para lembrar que ninguém deve enfrentar a vida sozinho. Também os trabalhadores do município foram homenageados, os que completaram 25 anos de serviço e os que se aposentaram, gente que constrói todos os dias esta cidade que celebramos. E se há algo que esta celebração nos lembra é isto, uma cidade que não é feita de pedra, é feita de gente. Gente que acredita que o futuro se constrói com diálogo, com visão e com a coragem de cuidar uns dos outros. A história de Abrantes está na memória coletiva, na forma como cada abrantino vive a sua terra. E talvez seja por isso que, mais do que celebrar uma data, celebramos um compromisso, o de continuarmos a construir tudo juntos. Desejo-vos uma boa terça-feira e até daqui a 15 dias.
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1: Para o final, o tempo para esta quarta-feira céu pouco nublado ou limpo, apresentando períodos de mais nublosidade, mas no litoral oeste e até ao final da manhã. As máximas previstas para esta quarta-feira rondam os 24 graus no Porto, 29 em Coimbra, 32 em Faro, Lisboa, Tomar e Vila de Rei, 34 em Santarém, Abrantes, Mação e Cerdoal, 35 no Entroncamento. É tudo com tantas notícias. Boa tarde.
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2: Boa noite, seja muito bem-vindo. 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
5: E assim caminhamos juntos nesta noite com muita música. É bom ter a sua companhia aí desse lado. 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

0: 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Muito boa noite.
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2: Informação com o jornalista Jerónimo Belo Jorge.
3: No passado dia 13 de junho, o Jornal de Notícias avançou com uma notícia em exclusivo, onde deu conta da existência de um laboratório de anfetaminas escondido no Tagus Valley, Parque da Ciência e Tecnologia, em Abrantes. Na operação da Polícia Judiciária, que deram o nome de Erva Daninha, participaram cerca de 300 inspectores, 48 peritos e 24 seguranças da PJ, 6 magistrados do Ministério Público e 3 juízes. Foram detidos vários suspeitos de pertencer a um grupo criminoso dedicado à introdução de grandes quantidades de cannabis em vários mercados europeus e africanos, cumprindo 64 mandados de busca e apreensão de norte a sul do país, na Ilha da Madeira, bem como 6 mandados de busca em Espanha, um na Bulgária e outro no Chipre. No dia 15 de junho, o DCIAP, Departamento Central de Investigação e Ação Penal de Lisboa, avançou com um comunicado onde deu conta que o Ministério Público deduziu a acusação no dia 22 de maio de 2026 contra 24 arguídos, 13 dos quais pessoas singulares e 11 pessoas coletivas pela prática dos crimes de associação criminosa para o tráfico de estupefacientes, tráfico de estupefacientes agravados, branqueamento de capitais e falsificação de documentos. A investigação criminal permitiu desmantelar uma rede criminosa de cariz internacional, dotada de um elevado poder logístico e financeiro, que se encontrava estabelecida em Portugal desde meados de 2021. Ainda de acordo com a acusação, esta organização operava de forma altamente estratificada e concertada, utilizando o setor farmacêutico e a indústria legal de cannabis medicinal como fachada para encobrir as suas atividades ilícitas e garantir uma aparência de legitimidade institucional perante as autoridades nacionais. Como entrou em Abrantes e o Tagus Valley nesta operação, foi o que explicou o diretor executivo do Tagus Valley, Pedro Saraiva. Pedro Saraiva diz que a empresa pediu adesão ao Tagus Valley em agosto de 2022, autorizada em dezembro de 2022, e que depois esta operação da Polícia Judiciária aconteceu em setembro de 2023.
4: O único comentário que podemos fazer nesta fase é o lamento, não é? Sim, tínhamos uma empresa que se candidatou para produzir polímeros plásticos, com uma particularidade até de algum fator diferenciador do tipo de polímeros que ia aqui produzir, e passado 9 meses após a sua instalação surge uma operação da Polícia Judiciária e somos confrontados com a situação. Portanto, lamentamos, mas foi o que se passou, efetivamente, sim.
3: 3 em cada 4 portugueses manifestam-se preocupados com desinformação, colocando Portugal entre os países mais preocupados com este fenómeno, de acordo com o Digital News Report Portugal 2026. Uma das questões mais importantes este ano é, de facto, a preocupação com desinformação, que voltou a aumentar em 2026, sublinha a investigadora da Obercom, Ana Pinto Martinho.
5: Uma das questões mais importantes deste ano é, de facto, a parte da preocupação com a desinformação, que voltou a aumentar em 2026. Portanto, neste estudo, cerca de 76% dos portugueses afirmam que estão preocupados com notícias, aliás, com desinformação e com o que é real e falso na internet. E isto coloca Portugal num dos países onde esta preocupação é maior dentro dos países que foram analisados. Uma das coisas muito importantes aqui é que esta preocupação é mais intensa ainda entre os cidadãos que continuam a confiar no jornalismo profissional. Portanto, entre quem confia nas notícias, a preocupação com a desinformação atinge 85%. Então estamos a ver pessoas preocupadas, e essas pessoas que são mais e que confiam mais também são aquelas que estão mais preocupadas com esta questão da desinformação. Temos aqui alguns resultados que nos sugerem que os portugueses distinguem cada vez mais entre informação jornalística credível e conteúdos enganosos que circulam nos ambientes digitais. Eu acho que isto até é uma boa notícia.
3: Segundo o estudo, cerca de 76% dos portugueses afirmam estar preocupados com o que é real e falso na internet, colocando Portugal entre os países mais preocupados do mundo com este fenómeno, acima da média global de 102%. O Presidente da República avisou que Portugal e a União Europeia não podem ter uma atitude passiva em relação à tecnologia e inteligência artificial, referindo que, em termos europeus, parece que ainda não se saiu do mundo analógico. Numa sessão de encerramento da grande conferência anual do Diário de Notícias, que decorreu na Fundação Champalimau em Lisboa, António José Seguro falou de tecnologia, inteligência artificial e cibersegurança.
6: O alcance desta permanente inovação tecnológica remete-nos também para a constatação de que os países que souberam integrar estas tecnologias nas suas empresas e na sociedade sairão mais fortes. Os outros ficam na fila do supermercado, países com o estatuto de um vulgar consumidor. No meu entender, este é um dos motivos por que Portugal e a União Europeia não podem ter uma atitude passiva. Não podem esperar anos para avançarem com um plano que visa recuperar anos de atraso. Com alguma ironia, é paradoxal a agilidade europeia num mundo cuja velocidade é vertiginosa. Parece que ainda não saiu do mundo analógico. A questão tecnológica não é apenas económica, é também política e, sobretudo, civilizacional.
3: Para o Presidente da República, a questão tecnológica não é apenas económica, é também política e civilizacional. A sub-região do Médio Tejo inicia esta semana o reforço do dispositivo de combate a incêndios rurais. A partir desta terça-feira, um reforço de mais de 13 equipas de combate a incêndios e mais 15 homens alocados ao dispositivo. E a partir do dia 1 de julho, com a entrada do nível 4 de empenhamento, o dispositivo vai estar na máxima força. David Lobato, comandante sub-regional do Médio Tejo, diz que os trabalhos de limpeza do material linhoso derrubado pela tempestade Christine decorrem nos concelhos mais afetados numa corrida contra o tempo para garantir que os acessos estarão operacionais antes da fase mais crítica de incêndios entre julho e setembro.
7: A partir de hoje, 16, temos aqui um reforço de mais 3 equipas e 3 equipas de combate a incêndios, e a partir de 1 de julho, com a entrada do nível mais elevado, no nível 4, vamos passar a ter 21 equipas de combate a incêndios e mais 13 equipas de apoio logístico, e acumulando ainda todas as equipas que temos de serviço nos dois centros de mesérios, portanto Ferreira do Zezo e Sardual, que estamos a contabilizamos sempre aí 8 elementos, mais toda a estrutura de coordenação e comando dos comandantes permanentes das operações, dos corpos de bombeiros. Portanto, é aqui uma estrutura pesadíssima que vai depois ter aí o seu apogeu, o seu auge no dia 1 de julho, mas confirma essa informação. Estava planeado, não tem bem a ver com aquilo que tem sido aqui as últimas informações do Cristine, já estava planeado ser desta forma. Efetivamente, também o Comando Nacional está para preparar um plano mais pormenorizado para esta região afetada, portanto, aqui a nossa zona norte do Médio Tejo e a zona de Leiria, que deverá entrar em vigor dia 1, penso eu. Mas sim, os trabalhos também vão decorrendo na parte norte, mas quando eu digo aqui na parte norte, temos alguns municípios já com trabalhos praticamente terminados, portanto Sardual, Ferreira do Zezer e Mação já estão só em regularização de caminhos, e Orém ainda com algum trabalho, mas espera-se, é expectável pelo que o Serviço Municipal me transmite, é que até final de junho, princípio, primeira semana de julho, também tenham os trabalhos de desobstrução de caminhos, totalmente resolvidos.
3: Com o reforço previsto para esta terça-feira, o dispositivo sub-regional ganha mais 3 equipas de combate e 15 operacionais, aos quais se vai somar o novo aumento a partir do dia 1 de julho. Para o final do tempo para esta quarta-feira, céu pouco nublado ou limpo, apresentando períodos de mais nublosidade, mas no litoral oeste e até ao final da manhã. As máximas previstas para esta quarta-feira rondam os 24 graus no Porto, 29 em Coimbra, 32 em Faro, Lisboa, Tomara e Vila de Rei, 34 em Santarém, Abrantes, Mação e Sardual, 35 no Entroncamento. É tudo quanto a notícias. Tenha a continuação de uma ótima noite e já sabe, fique por aí que fica muito bem.
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Só na tarde lhe damos a música que já não houve em mais lado nenhum. Eu escolhi um par delas para ouvirmos juntos no início de cada noite. Fique por aí para as recordarmos juntos. E depois da meia-noite pode continuar bem ligado ao longo da madrugada com o Luís Barbosa até às 4 da manhã. Depois das 4 chega o Aurélio Luís. E depois às 6 é a Helena Gomes.

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1: Se só agora chegou à nossa companhia, saiba que já iniciámos a viagem de hoje até à meia-noite aqui na Rádio Tágido. Eu sou a Joana Ramos e faço-lhe companhia, como sempre, todos os dias neste horário. Seja muito bem-vindo. Fique por aí.

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6: Entre as 20 e as 24 horas de segunda a sexta-feira, sou eu, Joana Ramos, quem lhe dá a ouvir as músicas da sua vida. Aqui na Tágide, a rádio dos bons velhos tempos. Seja muito bem-vindo. É muito bom saber que está por aí.

0: E assim vai acontecendo mais uma noite com a melhor música de sempre. É assim na Rádio dos Bons Velhos Tempos. Seja muito bem-vinda à tarde e obrigada por me fazer companhia.
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0: E assim acontece nas noites da Tágid, irmos lá atrás no tempo buscar grandes músicas. Eu diria até as melhores músicas de sempre. É aqui na Rádio dos Bons Velhos Tempos que pode ouvir todas as músicas da sua vida. Eu sou a Joana Ramos e desejo-lhes uma fantástica noite na nossa companhia.
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0: E se há uma música especial na sua vida, pode ter a certeza que a qualquer momento a vai ouvir aqui hoje, na Tágid. Espero que a playlist que escolhi para esta noite seja mesmo do seu agrado. Deixe-se ficar desse lado connosco. Boa noite.
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0: Olá, seja bem-vindo. Eu sou a Joana Ramos e estou consigo na Rádio Tágir, a rádio dos bons velhos tempos. Até à meia-noite.
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0: E é mesmo só aqui na Tágido que consegue ouvir músicas que já não tocam em mais lado nenhum. Algumas, aposto, já quase não se lembrava delas. Faça-nos companhia, porque ainda há muito mais para ouvir.
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6: Um dos maiores prazeres que tenho é poder levar até si as grandes músicas de todos os tempos que só a Tagi lhe dá a ouvir. E eu sei que também gosta, por isso fique por aí. Boa noite, seja muito bem-vinda à Tagi, a rádio dos bons velhos tempos.

se está a trabalhar na nossa companhia, saiba que é um prazer poder levar até si estas músicas que, certamente, ajudam a que a noite corra melhor. Eu, pela minha parte, tenho todo o gosto em passá-las para si. Fique por aí comigo e tenha uma grande noite com a sua Rádio Tágido.

0: Olá, eu sou a Joana Ramos e estou consigo aqui nas noites da rádio até ao final do dia em radiotagido.pt. Obrigada por estar desse lado.
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2: www.radiotagit.pt é onde pode ouvir a melhor música de todos os tempos. No início de cada noite, cabe-me a mim, Joana Ramos, escolher todas as músicas que por aqui vão tocando. Obrigada por me fazer companhia aí desse lado. Deixe-se ficar.

0: E assim vai acontecendo mais uma noite com a melhor música de sempre. É assim na Rádio dos Bons Velhos Tempos. Seja muito bem-vinda à tarde e obrigada por me fazer companhia.
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0: 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Seja muito bem-vindo.
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5: Boa noite. 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

Seja muito bem-vindo à Rádio dos Bons Velhos Tempos. Sabe que aqui, a qualquer instante, irá de certeza tocar aquela música de que tanto gosta e que já não ouvia há tanto tempo. Só em radiotágide.pt pode ouvir estas tão boas recordações. Deixe-se ficar por aí. A mim também me sabe bem a sua companhia.

0: www.radiotagi.pt. É aqui que pode ouvir todos os dias, a qualquer hora, aquelas músicas que nos transportam até outros tempos. À nossa juventude, talvez, que nos põe um sorriso na boca e o pensamento lá longe, que tem o poder de nos trazer um bocadinho de felicidade. Eu espero conseguir trazer-lhe isto esta noite. Faça-me companhia. Tenha uma boa noite.
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3: Passado dia 13 de junho, o Jornal de Notícias avançou com uma notícia em exclusivo, onde deu conta da existência de um laboratório de anfetaminas escondido no Tagus Valley, Parque da Ciência e Tecnologia, em Abrantes. Na operação da Polícia Judiciária, que deram o nome de Erva Daninha, participaram cerca de 300 inspectores, 48 peritos e 24 seguranças da PJ, 6 magistrados do Ministério Público e 3 juízes. Foram detidos vários suspeitos de pertencer a um grupo criminoso dedicado à introdução de grandes quantidades de cannabis em vários mercados europeus e africanos, cumprindo 64 mandados de busca e apreensão de norte a sul do país, na Ilha da Madeira, bem como 6 mandados de busca em Espanha, um na Bulgária e outro no Chipre. No dia 15 de junho, o DCIAP, Departamento Central de Investigação e Ação Penal de Lisboa, avançou com um comunicado onde deu conta que o Ministério Público deduziu a acusação no dia 22 de maio de 2026 contra 24 arguídos, 13 dos quais pessoas singulares e 11 pessoas coletivas pela prática dos crimes de associação criminosa para o tráfico de estupefacientes, tráfico de estupefacientes agravados, branqueamento de capitais e falsificação de documentos. A investigação criminal permitiu desmantelar uma rede criminosa de cariz internacional, dotada de um elevado poder logístico e financeiro, que se encontrava estabelecida em Portugal desde meados de 2021. Ainda de acordo com a acusação, esta organização operava de forma altamente estratificada e concertada, utilizando o setor farmacêutico e a indústria legal de cannabis medicinal como fachada para encobrir as suas atividades ilícitas e garantir uma aparência de legitimidade institucional perante as autoridades nacionais. Como entrou em Abrantes e o Tagus Valley nesta operação, foi o que explicou o diretor executivo do Tagus Valley, Pedro Saraiva. Pedro Saraiva diz que a empresa pediu adesão ao Tagus Valley em agosto de 2022, autorizada em dezembro de 2022 e que depois esta operação da Polícia Judiciária aconteceu em setembro de 2023.
4: O único comentário que podemos fazer nesta fase é o lamento, não é? Sim, tínhamos uma empresa que se candidatou para produzir polímeros plásticos, com uma particularidade até de algum fator diferenciador do tipo de polímeros que ia aqui produzir. E passado 9 meses após a sua instalação, surge uma operação da Polícia Judiciária e somos confrontados com a situação. Portanto, lamentamos, mas foi o que se passou, efetivamente, sim.
3: 3 em cada 4 portugueses manifestam-se preocupados com desinformação, colocando Portugal entre os países mais preocupados com este fenómeno, de acordo com o Digital News Report Portugal 2026. Uma das questões mais importantes este ano é, de facto, a preocupação com desinformação, que voltou a aumentar em 2026, sublinha a investigadora da Obercom, Ana Pinto Martinho.
5: Uma das questões mais importantes deste ano é, de facto, a parte da preocupação com a desinformação, que voltou a aumentar em 2026. Portanto, neste estudo, cerca de 76% dos portugueses afirmam que estão preocupados com notícias, aliás, com desinformação e com o que é real e falso na internet. E isto coloca Portugal num dos países onde esta preocupação é maior dentro dos países que foram analisados. Uma das coisas muito importantes aqui é que esta preocupação é mais intensa ainda entre os cidadãos que continuam a confiar no jornalismo profissional. Portanto, entre quem confia nas notícias, a preocupação com a desinformação atinge 85%. Então estamos a ver pessoas preocupadas, e essas pessoas que são mais e que confiam mais também são aquelas que estão mais preocupadas com esta questão da desinformação. Temos aqui alguns resultados que nos sugerem que os portugueses distinguem cada vez mais entre informação jornalística credível e conteúdos enganosos que circulam nos ambientes digitais. Eu acho que isto até é uma boa notícia.
3: Segundo o estudo, cerca de 76% dos portugueses afirmam estar preocupados com o que é real e falso na internet, colocando Portugal entre os países mais preocupados do mundo com este fenómeno, acima da média global de 62%. O Presidente da República avisou que Portugal e a União Europeia não podem ter uma atitude passiva em relação à tecnologia e inteligência artificial, referindo que, em termos europeus, parece que ainda não se saiu do mundo analógico. Numa sessão de encerramento da grande conferência anual do Diário de Notícias, que decorreu na Fundação Champalimau em Lisboa, António José Seguro falou de tecnologia, inteligência artificial e cibersegurança.
6: O alcance desta permanente inovação tecnológica remete-nos também para a constatação de que os países que souberam integrar estas tecnologias nas suas empresas e na sociedade sairão mais fortes. Os outros ficam na fila do supermercado, países com o estatuto de um vulgar consumidor. No meu entender, este é um dos motivos por que Portugal e a União Europeia não podem ter uma atitude passiva. Não podem esperar anos para avançarem com um plano que visa recuperar anos de atraso. Com alguma ironia, é paradoxal a agilidade europeia num mundo cuja velocidade é vertiginosa. Parece que ainda não saiu do mundo analógico. A questão tecnológica não é apenas económica, é também política e, sobretudo, civilizacional.
3: Para o Presidente da República, a questão tecnológica não é apenas económica, é também política e civilizacional. A sub-região do Médio Tejo inicia esta semana o reforço do dispositivo de combate a incêndios rurais. A partir desta terça-feira, há um reforço de mais de 13 equipas de combate a incêndios e mais 15 homens alocados ao dispositivo. E a partir do dia 1 de julho, com a entrada do nível 4 de empenhamento, o dispositivo vai estar na máxima força. David Lobato, comandante sub-regional do Médio Tejo, diz que os trabalhos de limpeza do material linhoso derrubado pela tempestade Christian decorrem nos concelhos mais afetados numa corrida contra o tempo para garantir que os acessos estarão operacionais antes da fase mais crítica de incêndios entre julho e setembro.
7: A partir de hoje, 16, temos aqui um reforço de mais 3 equipas e 3 equipas de combate a incêndios, e a partir de 1 de julho, com a entrada do nível mais elevado, no nível 4, vamos passar a ter 21 equipas de combate a incêndios e mais 13 equipas de apoio logístico, e acumulando ainda todas as equipas que temos de serviço nos dois centros de mesérios, portanto Ferreira do Zezo e Sardual, que contabilizamos sempre aí 8 elementos, mais toda a estrutura de coordenação e comando dos comandantes permanentes das operações, dos corpos de bombeiros. Portanto, é aqui uma estrutura pesadíssima que vai depois ter aí o seu apogeu, o seu auge no dia 1 de julho, mas confirma essa informação. Estava planeado, não tem bem a ver com aquilo que tem sido aqui as últimas informações do Cristine, já estava planeado ser desta forma. Efetivamente, também o Comando Nacional está para preparar um plano mais pormenorizado para esta região afetada, portanto, aqui a nossa zona norte do Médio Tejo e a zona de Leiria, que deverá entrar em vigor dia 1, penso eu. Mas sim, os trabalhos também vão decorrendo na parte norte, mas quando eu digo aqui na parte norte, temos alguns municípios já com trabalhos praticamente terminados, portanto Sardual, Ferreira do Zezer e Mação já estão só em regularização de caminhos, e Orém ainda com algum trabalho, mas espera-se, é expectável pelo que o Serviço Municipal me transmite, é que até final de junho, princípio, primeira semana de julho, também tenham os trabalhos de desobstrução de caminhos, totalmente resolvidos.
3: Com o reforço previsto para esta terça-feira, o dispositivo sub-regional ganha mais 3 equipas de combate e 15 operacionais, aos quais se vai somar o novo aumento a partir do dia 1 de julho. Para o final do tempo para esta quarta-feira, céu pouco nublado ou limpo, apresentando períodos de mais nubosidade, mas no litoral oeste e até ao final da manhã. As máximas previstas para esta quarta-feira rondam os 24 graus no Porto, 29 em Coimbra, 32 em Faro, Lisboa, Tomara e Vila de Rei, 34 em Santarém, em Brandes, Mação e Cerdoal, 35 no Entroncamento. É tudo quanto a notícias, tenha a continuação de uma ótima noite e já sabe, fique por aí que fica muito bem.
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0: só na tarde lhe damos a ouvir músicas que já não ouvem mais lado nenhum. Eu escolhi um par delas para ouvirmos esta noite. Fico por aí para as recordarmos juntos.
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